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os Marotos Apaguei pra todos. Tá rolando aqui os 45 minutos de música. Ótima noite de domingo pra você que tá colado no BH, em 102.1, no site, aplicativo Alexa, TV por assinatura. Ai, deixa eu te contar boa. Sequência premiada rolando, hein? Anota aí 3 músicas ou 3 artistas na sequência. 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Olha que alegria. Bom, hein? Anota mais essa que tá chegando. Zé Neto e Cristiano, Ela e Ela, aqui na BH.

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0: Essa é a sua VH, Gustavo Moura e Rafael digitando. Tá rolando aqui os nossos 45 minutos de música. Você segue anotando aí a sequência premiada, não segue? Então anota mais essa que tá chegando agora aqui na VH. A Cato com Péricles, imparável.
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Simone Mendes, é a coleguinha. Dois tristes. Curtiu aí? Anotou a sequência premiada? Rolou pra você os 45 minutos de música. 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

0: 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Eu sou o Will, a gente se encontra amanhã às 8 da noite. Tchau! 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
3: Formado por Bruno Cardoso, Sérgio Júnior, Cris, Vini e Fred no Rio de Janeiro no final dos anos 90, o Sorriso Maroto é um dos grupos mais consagrados do pagode brasileiro. Eles ganharam projeção nacional com um estilo romântico e letras marcantes que os tornaram referência no gênero. Ao longo da carreira, o Sorriso Maroto emplacou sucessos que atravessam gerações, como Sinais, Ainda Gosto de Você, Assim Você Mata o Papai e Me Olha nos Olhos. Olhos, mantendo presença constante nas rádios, playlists e nos palcos pelo Brasil. Em 2025, o grupo viveu um momento histórico ao vencer o Grammy Latino de melhor álbum de samba e pagode com o projeto Sorriso Eu Gosto no Pagode Volume 3, homenagem ao Fundo de Quintal gravado em Londres. Recentemente, eles encerraram o projeto Sorriso às Antigas, que rodou o país por 3 anos, relembrando os sucessos que marcaram a carreira do grupo. Agora, eles estão prontos para colocar o pé na estrada com a turnê Sorriso Eu Gosto no Pagode.

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3: Maxuel Alves Silva, mais conhecido como Suel, ganhou projeção nacional como vocalista do Imagina Samba, grupo que marcou época com sucessos românticos e presença constante nas rádios e nos palcos do país. Após anos à frente da banda, Suel decidiu seguir carreira solo, apostando em uma fase ainda mais madura e conectada com o público. Na trajetória solo, o cantor mantém a essência do pagode romântico, mas também aposta em uma sonoridade mais atual, com músicas que rapidamente viralizam nas plataformas digitais e nas redes sociais. Recentemente, o artista celebrou mais de 75 milhões de plays com o hit Vitamina C, gravado em parceria com a banda Menos é Mais. O audiovisual mais recente do artista é Pôr do Suel ao Vivo, gravado em Recife, diante de um público esgotado, que traz versões repaginadas de clássicos e músicas inéditas, como Cidade Neon, além de participações especiais. O projeto virou turnê nacional e Suel tem rodado o país, fazendo mais de 5 horas de pagode pro público durante as apresentações.
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3: Felipe Amorim é cantor, compositor e fenômeno digital. Nascido em 21 de setembro de 1996 em Fortaleza, no Ceará, ele tem 27 anos e é um dos artistas mais ouvidos do Brasil. A música sempre fez parte da sua vida. Antes de cantar, Felipe escreveu sucessos que estouraram nas vozes de outros artistas. Ele assinou hits como Tá Rocheda para os Barões da Pisadinha e Fim da Noite para o Zé Vaqueiro. Em 2021, decidiu assumir os vocais e logo virou sensação. Seu repertório mistura forró, piseiro, funk e pop, conquistando milhões de ouvintes. No Spotify, ele foi apontado como um dos artistas nordestinos mais ouvidos e já teve várias músicas no Top Brasil, incluindo o hit No Ouvidinho, que chegou ao primeiro lugar no Spotify Brasil. Entre os sucessos que bombaram nas plataformas estão Love Gostosinho com Natan, Toca o Trompete e Eu Vou na Sua Casa, hit com Vitão, Bim e Malibu. Felipe acumula ainda indicações importantes como no MTV Miau e no TikTok Awards.
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1: Mylon de Castro Souza, conhecido pelo nome artístico de Léo Foguete, começou a trajetória compartilhando vídeos nas redes sociais. Natural de Petrolina, em Pernambuco, Léo surgiu mostrando uma voz marcante e um repertório que mistura romantismo, sofrência e identidade popular. A conexão rápida com o público fez com que o artista desse o próximo passo e investisse de vez na carreira profissional. O reconhecimento nacional chegou com músicas que viralizaram nas plataformas digitais, como Última Noite, que ganhou força nas redes sociais e abriu espaço para Léo Foguete alcançar novos públicos. A partir daí, outros lançamentos reforçaram o estilo do cantor, como Cópia Proibida e Maior B.O. Hoje, Léo Foguete soma milhões de streamings nas plataformas digitais e é presença frequente em playlists sertanejas e de forró. E o artista também começa a aparecer em rankings e indicações do cenário musical, consolidando o nome como uma das apostas da nova geração do segmento.
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3: Zé Neto e Cristiano são uma das duplas sertanejas mais amadas e influentes do Brasil. Eles se conheceram ainda crianças em São José do Rio Preto, São Paulo, e decidiram seguir juntos na música em 2011. Zé Neto, nascido 9 de fevereiro de 1990, e Cristiano, 10 de agosto de 1988, cresceram ouvindo clássicos do sertanejo e trouxeram essa paixão para suas composições e performances. O primeiro grande salto aconteceu com o hit Seu Polícia, que colocou a dupla nas rádios de todo o país. Depois vieram sucessos que marcaram o sertanejo atual, como Largado às Traças, Notificação Preferida, Bebi Minha Bicicleta e S de Saudade. A dupla já acumulou bilhões de visualizações no YouTube e dezenas de milhões de streamings nas plataformas digitais, além de prêmios importantes como o Prêmio Multishow de Música Brasileira e indicações ao Grammy Latino. Em 2024, Zé Neto e Cristiano fizeram uma pausa de 90 dias na carreira para o tratamento de depressão e síndrome do pânico de Zé Neto. A dupla retornou aos palcos no fim do mesmo ano, reduzindo drasticamente a agenda de shows para cerca de 12 por mês, visando saúde mental e equilíbrio familiar em 2025. Os artistas também têm uma festa própria, Intenso, um evento com mais de 3 horas de show e muito modão, além, é claro, dos hits da dupla.
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4: Pedro Sampaio. Você com certeza já ouviu esse nome por aí, né? Pedro do Espírito Santo Sampaio, mais conhecido como Pedro Sampaio, nasceu em 21 de dezembro de 1997 no Rio de Janeiro. Aos 28 anos, ele é um dos artistas mais influentes da nova geração do pop e do funk brasileiro. Desde cedo, a música chamou sua atenção. Ainda adolescente, ele começou a tocar percussão e a experimentar sons, até ser descoberto tocando como DJ em festas no Rio. A carreira profissional começou a ganhar forma em 2018, quando assinou com a Warner Music. Seu primeiro grande hit foi Sentadão, que virou febre nas rádios e nas plataformas digitais. Pedro é conhecido por misturar funk, pop, eletrônico e elementos de outros ritmos. Entre os maiores sucessos estão Atenção com Luísa Sonza, No Chão Novinha com Anitta, Escada do Prédio com Marina Sena e Poc Poc. São milhões de ouvintes mensais no Spotify e presença forte nas redes sociais. Pedro também já foi apresentador do TVZ do Multishow e ganhou o prêmio do canal como Funk do Ano em 2025 por sua parceria com Anitta e MC GW em Bottom Funk.
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0: 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A dupla Felipe e Rodrigo nasceu da união de dois compositores talentosos, que antes mesmo de subir aos palcos, já tinham músicas gravadas por grandes artistas do gênero. Briga Feia e Arranhão, de Henrique Juliano, Erro Gostoso, de Simone Mendes, Ficha Limpa, de Gustavo Lima e Molhando o Volante, de Jorge Mateus, são alguns dos sucessos que a dupla assina como compositores. A virada aconteceu quando decidiram apostar na própria voz e levar para o público canções que misturam romantismo, sofrência e uma pegada bem atual. O grande estouro veio com a música Gosta de Rua, que rapidamente caiu no gosto do público, viralizou nas plataformas digitais e colocou a dupla entre as mais ouvidas do país. Depois disso, Felipe e Rodrigo emplacaram outros sucessos como Média Boa e Beijando Boca, reforçando a identidade musical e conquistando fãs de diferentes gerações. Hoje, Felipe e Rodrigo somam mais de 300 milhões de streams nas plataformas digitais, figuram entre os destaques do sertanejo nas paradas musicais e já foram indicados a premiações importantes do cenário nacional.
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2: Guilherme Antônio Artioli e Haroldo Benvenuto Machado Artioli são a dupla Guilherme Benuto. Os irmãos nasceram em Campinas, interior de São Paulo, e cresceram numa casa cheia de música. Gui começou a tocar sanfona aos 9 anos e Benuto, formado em música erudita, apaixonou-se pelo violino aos 11. Antes de seguir como dupla, os dois fizeram parte do trio sertanejo Vila Bagage por mais de 10 anos, participando de CDs, DVDs e clipes autorais. Em 2019, assinaram com a Sony Music e lançaram o álbum Amando, Bebendo e Sofrendo, colocando seus primeiros sucessos no mapa sertanejo. Desde então, emplacaram hits que viralizaram nas rádios e plataformas. Entre os maiores estão Pulei na Piscina, Sigilo, Declaração pro Bar e Haja Colírio. Este último com participação de Hugo e Guilherme e presença constante nas playlists mais importantes do segmento. Hoje, a dupla soma mais de 14 milhões de ouvintes mensais no Spotify Brasil, ocupando posições altas nos rankings do sertanejo nacional. Em 7 anos de dupla, eles se apresentaram em 4 edições da Festa do Peão de Barretos. Guilherme e Benuto também são compositores respeitados e já escreveram músicas para grandes nomes do sertanejo como Jorge Mateus e o hit Pergunta Boba e Mateus e Cauã em Abelha Sem Mel.
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2: Ei, boa noite.
0: Danilo e Davi formam uma das duplas mais promissoras do sertanejo atual. Eles se uniram por amor à música no fim de 2020 e em poucos anos ganharam espaço no Brasil inteiro. Danilo, natural de Paracatu, Minas Gerais, já era compositor de sucessos como Eu Sei de Cor, de Marília Mendonça e 10% de Maiara e Maraíza. Davi é de Santo André, São Paulo, começou na música no coral da igreja e se destacou escrevendo hits gravados por outros artistas. Uma curiosidade é que ele é sobrinho de Marcos, da dupla com Belucci, e foi apadrinhado pelo tio que sempre o incentivou. O som da dupla mistura sertanejo moderno com letras que falam de amor, festa e vida real. Entre os hits que conquistaram o público estão Apaga, Apaga, Apaga, Tive que Bater Palma e Fumo da Noite. Músicas que tocaram forte nas rádios e viralizaram nas redes. Eles somam centenas de milhões de reproduções em streaming e mais de 800 milhões de views no YouTube, mostrando que a dupla já virou referência no cenário sertanejo. A dupla sertaneja venceu o prêmio de revelação do ano do Prêmio Multishow de Música Brasileira em 2025 por voto popular.
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0: mala. Já estamos chegando, hein? Com muita música, com muitos prêmios e as principais notícias da manhã. Daqui a pouquinho, o Giro BH, primeira edição.
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2: Junho é o mês onde comemoramos o Dia Mundial do Meio Ambiente, que já está se transformando na Semana do Meio Ambiente em muitas empresas e instituições. Esse é o maior evento de mobilização ecológica do mundo, que geralmente estimula a criação de campanhas de conscientização, debates e, quem sabe, implementação de novas políticas públicas. Todas essas iniciativas têm como objetivo mostrar que as decisões tomadas pelos governos e os nossos hábitos somados definem o estado do planeta nas próximas décadas. Dica: nesse mês, pipocam projetos que precisam ser votados e apoiados. E já que estamos em ano eleitoral, recomendo muitíssimo ficar de olho nas propostas e no nível de preocupação de alguns candidatos com relação a esse tema. No dia ou na semana ou no ano do meio ambiente, a gente precisa muito mais que plantar ou abraçar uma árvore. Tem várias maneiras de contribuir. Escolha a sua e me conta lá no @SilviaCastroBC.
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0: segunda-feira. 15 de junho, Ana Júlia, bom dia.
1: Bom dia, Rafinha. Bom dia, melhor ouvinte do mundo. Bora!
0: Bora!
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0: para a mobilidade. Prefeitura convoca aprovados em concurso público aqui em BH. Ancelotti manda recado para a torcida brasileira depois do empate do Brasil.
1: Já estamos no ar, hein? Bora começar aqui mais uma semana na BHFM. Todo mundo se encontra aqui. Você já manda seu áudio pra gente aqui no WhatsApp da BH, contando o que você tá fazendo agora de manhã, ligado no sonzão da BHFM. Tá passando um café gostoso aí, é? Ainda tá debaixo das cobertas ainda? Oi, já pulou da cama, já tá no seu trabalho como a gente aqui na BHFM. Manda seu áudio no WhatsApp da BH e se cadastra no site para ganhar prêmios, né, Ana Júlia?
0: 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Vambora?
1: Vambora. 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

0: na BH FM. 5h14, bom dia.
1: O presidente Lula sancionou a lei que institui o marco legal do transporte público coletivo. O objetivo do texto é modernizar a política desse tipo de transporte no país, com a diversificação do financiamento e a melhoria da regulação e da operação dos transportes públicos urbanos. Um dos avanços estruturais do novo marco é a ruptura com o modelo predominante no Brasil, no qual o financiamento do transporte coletivo recaía quase que exclusivamente sobre a tarifa paga pelo usuário. A medida abre caminho para a discussão da tarifa zero e autoriza o uso de novas fontes de custeio para subsidiar essas tarifas, como publicidade, exploração comercial de espaços e recursos da contribuição de intervenção no domínio econômico. Agora são 5h15.
2: Bom dia, BH. Bom dia, Ana Júlia. Bom dia, Rafinha.
3: Oi, João.
2: Como é que vocês estão?
1: Bom.
2: Espero que vocês tenham passado um excelente final de semana. Passando aí para desejar uma ótima segunda-feira, uma ótima semana abençoada. Estamos aí hoje, metade do mês, metade do ano também, né?
1: Pois é.
2: Oficialmente. Deus nos abençoe, nos proteja. Bora para cima, né? Que cai do céu é chuva. E o João aqui do Caminhão da Manchips. Mandar um abraço para todo mundo aí. Tamo junto.
1: Valeu, João.
0: Tamo junto sempre, meu parceiro. 5h15. Oi, BH.
4: Bom dia. Bom dia, BH. Bom dia, Rafa. Bom dia, Ana Júlia.
1: Oi.
4: Aqui quem fala é o Nadils, motorista de APP. Bora lá para mais uma semana abençoada.
0: Bora, Nadils.
4: Deus abençoe a todos aí.
1: Amém.
4: Que seja uma semana abençoada para todo mundo, viu? Fui.
0: Valeu, garoto. Bom trabalho aí. 5h16. Bom dia, BH. Adeus.

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0: Essa é a BH FM, Davi Quaresma com Gabi aqui na BH, 5h32.
1: A Prefeitura de Belo Horizonte publicou no Diário Oficial do Município, no último sábado, a nomeação de 100 profissionais aprovados em concursos públicos municipais para atuação em diferentes áreas da administração pública. Do total de nomeados, 86 são profissionais da educação da rede municipal de ensino, que vão reforçar o quadro da educação aqui em BH. Entre os cargos estão professores para educação infantil, professores municipais do primeiro e segundo ciclos, professores de matemática, de língua portuguesa e outros. Agora são 5h33.
0: Bora aqui pro WhatsApp da BH, 31992360714. Onde é que você tá agora, ligado com a gente no Sonzão da BH? Conta tudo pra nós, né, Ana Júlia?
1: Nós somos curiosos. Boa. Conta aqui, ó, 31992360714.
2: Bom dia, Rafinha.
0: Bom dia.
2: Bom dia, Ana Júlia.
1: Oi.
2: Bom dia. Deus nos abençoa.
1: Amém.
2: A nossa semana que tá iniciando, é uma semana abençoada. Fala pra mim, qual foi a expectativa sua com a estreia da seleção? Pra cima, é Paulo Vespasiano, bom dia. Bora, Mezenga, acorda.
0: Ô, Mezenga, bora, meu garoto. E aí, Ana Júlia?
1: Uai, Rafa, a gente queria estrear com vitória, né? Mas, assim, empate é melhor que perder, né?
0: Ah, pra mim foi de bom tamanho.
1: Brasil! Já já tem notícias de seleção brasileira na Copa do Mundo. Sexta-feira tem mais, tá?
0: Sexta-feira tem mais. Bora que bora, meu povo.
3: Bom dia, BHFM. Bom dia, Rafinha. Bom dia, Ana Júlia.
1: Bom dia.
3: Cheio de mais de Vespasiano. Vambora lá, né? Segundou que fala. Bora iniciar a semana, que seja uma semana abençoada, produtiva para todos nós.
1: Amém.
3: Bom trabalho para vocês e bom início de semana. Vambora. Bora lá, bora, Danilo. Bora, irmão. Bora, que hoje eu tô no sono. Vou falar com você, viu?
0: Aí, ó.
3: Vontade de ficar na minha cama.
0: Bora, Danilo. Bora, Edmar! Bora, irmão!
4: Bom dia, BHFM, bom dia, Rafinha, bom dia, Ana Júlia, que é da Rio de Lagoa Santa.
1: Olha!
4: Deus abençoe nosso dia, nossa semana, né? Bora pra mais uma. Vamos que vamos. Aquela coragem. Tem aquela motivação dos boletos, né? Bora, Edmar, parceiro.
0: Vambora, Edmar! Vambora, Danilo! 5h35, BH!
5: Bom dia, Rafinha! Bom dia, Ana Júlia, sua linda! Segundou, hein, galera? Segunda-feira, bora pra cima dessa semana. Que Deus nos abençoe, nos proteja. E aqui, a resenha de sábado do Jogo do Brasil foi tão boa que a minha voz até hoje não voltou ao normal.
0: Gente!
5: E isso porque o Brasil empatou. Imagina o dia que ele ganhar.
1: Nossa,
5: não
1: Deus.
5: Não consegui nem falar, gente. Ai, ai, ai. Jesus amado. Aqui é a Jaque do Castelo. BHFM, a melhor rádio do mundo. Tchau, obrigado.
0: Beijo pra você, Jaque. Tamo junto sempre. 5h35. Bora, Betão.
6: Bom dia, Rafinha, Ana Júlia, sua lindeza. Aqui é o Beto do Volante Grande, meu parceiro João Vito. Ai, pai, você tá doido. Que segunda-feira é essa? Meu Deus, acaba a segunda, acaba. Acabar de começar, né?
1: É.
6: Acabei aqui, graças a Deus. Agora é paz do seu Zé e tchau, obrigado. Partiu Kryptonita.

0: Esse é o Jota Quest aqui na BH FM, além do Horizonte, 5h43, previsão do tempo.
1: Ô Rafa.
0: Oi.
1: Fez frio lá no fim de semana?
0: Que? Deixa eu te falar. Eu saí pra almoçar, assim, eram as 11h30 da manhã. Depois do almoço, aqui é friozinho gostoso, embarquei.
1: Cama.
0: Aham. Sossegado. É. Aproveitei, aproveitei pra descansar ontem.
1: Eu também descansei.
0: Friozinho gostoso. Pra dormir é uma beleza, né, Ju?
1: Nossa senhora, problema pra levantar, né?
0: Pois é.
1: Mas olha só, a segunda-feira será de chuva aqui em BH.
0: Não.
1: Se a gente tiver sol no céu, vai ser entre nuvens.
0: Tá brincando?
1: Tô te falando. Oh. As temperaturas vão variar de 16 graus de mínima a 24 de máxima. Não tá tão frio, 16 graus,
0: uh-huh,
1: mas também não esquenta tanto, 24. E a umidade relativa do ar, alta. 60%.
0: Boa.
1: Tem chance de chuva a qualquer momento, então fiquem de olho. Já sai aí preparado, guarda-chuva. Porque vai chover, Rafa.
0: É mesmo, é?
1: É.
0: Eu vou até 10 da manhã hoje.
1: E depois?
0: Depois, vamos começar no estúdio lá em casa, lá. Mas trabalhar em casa com chuvinha rolando.
1: Nossa senhora.
0: É uma benção.
1: A cama chamando.
0: É. Mas eu gosto.
1: Também gosto.
0: É bom, vai dar bom.
1: 5h44.
0: Bora aqui, ó. WhatsApp da BH. 31992360714. Onde é que você tá agora ligado com a gente no sonzão da BH FM, hein? Manda seu recado aqui, vamos lá. Oi, bom dia.
2: Bom dia, Rafinha. Bom dia, Ana.
1: Bom dia.
2: Passei o final de semana todinho na cama, parecendo aquela propaganda que o menino ficava no sofá e virava o sofá. Vou confessar que eu queria continuar dormindo, né? Mas tem que trabalhar. Tô saindo aqui de Birité, tô indo lá pro Jardim Canadá naquele frio, gente. Mas tá bom, né? Deus ajuda quem cedo madruga.
1: Isso.
2: Bom dia, bom trabalho pra vocês aí. Ótima semana.
1: Valeu pra nós.
0: Tamo junto. 5h45.
3: Bom dia, Rafinha. Bom dia, Ana Júlia.
1: Oi.
3: Fernanda de Venda Nova.
0: E aí, Fê?
3: Indo pra academia.
1: Oh.
3: Meu Deus. Por que que eu fui prometer que esse ano eu ia ser feitiço? Tô tendo que cumprir a promessa. Eu não sou mulher de quebrar a promessa.
0: Tá.
3: Mas, meu Deus do céu, sair nesse frio, deixando o marido, as filhas dormindo quentinho e eu querendo ficar, tá complicado. Viu? Mas vamos lá, né? Bora que bora começar a semana. Ótima semana pra todos aí. Beijo.
0: Você também. Bora que bora. Alô, alô, Queninho. Já tá no garimpo, pai? Hein?
4: Bom dia, Ana Júlia. Bom dia, Rafinha.
1: Oi.
4: Gente do céu, feitiço virou contra feiticeiro. A manga com leite fez mal, foi pra mim. Menino do céu, na verdade não foi a manga com leite. Foi a criptonita, quase que eu apanho da onça.
0: Boa.
4: Gente do céu. Esse final de semana não cabe, ela acaba comigo. Tô passando só pra dar um bom dia e pedir Jesus pra abençoar a semana de todos. Vambora pra cima que só tá começando. Ela que não sabe que eu vou pro samba hoje, meio-dia. Oh. Oh. Aí. Oh. Eu fui. 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

0: só vai barulho. Ai, ai,
1: ai. Guilherme Benuto com Panda aqui na BHFM. Ó, 5h52, hein? Seguimos aqui até às 7 da manhã e agora...
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3: Bora falar de seleção brasileira. Rafa, Ancelotti manteve a expressão ali fechada depois do empate por 1-1 com o Marrocos na estreia do Brasil na Copa do Mundo, mas resolveu mudar o astral ontem, tá? Pelas redes sociais, o treinador italiano mandou uma mensagem de otimismo para os brasileiros. Ele falou o seguinte: ontem demos o primeiro passo na Copa do Mundo e fizemos isso com alegria e com orgulho de representar o Brasil. É só o começo. Seguimos trabalhando e olhando para frente. Vamos juntos.
1: Aí.
3: O Brasil hoje é o segundo colocado do grupo C, ao lado de Marrocos, com um ponto somado. E volta a campo na próxima sexta-feira contra o Haiti, 9:30 PM, na Filadélfia. 5h53.
2: Brasil!
1: Vamos que vamos, Ancelotti! Bora, Brasil! 5h53. E agora a gente vai aqui na Júlia.
3: WhatsApp da BH.
1: Você falou. 31992360714. Quem chegou aqui, hein?
3: Quem? Oi.
4: Bom dia, Rafinha. Bom dia, Naju.
3: Oi.
4: Tavão da Van na voz. Vamos embora, começar mais uma semana abençoada. Que Deus nos abençoe aí cada semana e nos proteja. Um grande abraço. Bora.
1: Abraço pra você também, meu garoto. 5h54. Mais áudios?
3: Mais.
1: Temos.
5: Bom dia, Rafinha. Bom dia, Ana Júlia.
3: Oi.
5: Aqui quem fala é o Regis do Morro Alto. Vocês estão bom?
3: Bom.
5: Bora iniciar a semana, né? Que Deus possa abençoar a nossa semana. Que seja uma semana muito produtiva. Do que é caminho do trabalho. É... Pedro Primeira aqui chegando a Pampulha aqui. Tá bem lento o trânsito aqui. Tá difícil essa segunda hoje, viu?
1: Boa.
5: Mas bora lá. Não pode parar, não.
1: Bora aqui, bora, meu garoto. 5h54. Mais um áudio aqui. Pedi a turma, Ana Júlia, pra mandar um áudio no máximo de 30 segundos pra nós aqui, né?
3: Isso mesmo, pra gente conseguir ouvir todo mundo.
1: 31992360714. Onde é que você tá agora? Ligado com a gente na BH. Manda seu salve, manda seu recado aqui pra nós. 5h54.

0: ponto, hora de dar prêmios pra nossa turma aqui, Ana Júlia.
1: Isso mesmo, Rafa. Quem levou 2 horas de muito amor e prazer no Motel Del Rey, o copo exclusivo da BHFM, foi o Ricardo, final do telefone 83. Ele que é do bairro Diamante, região do Barreiro.
0: Boa, Ricardo! Tem mais prêmios daqui a pouquinho?

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0: Oi, Vitor Hugo, Zeneto e Cristiano, aqui na sua BH 6:14.
1: O Rafa, a Caixa realizou ontem de manhã o sorteio do concurso 3018 da Mega Sena. A gente sabe que geralmente esse concurso acontece no sábado à noite, mas por causa da estreia do Brasil na Copa do Mundo, ele foi adiado e aconteceu ontem de manhã. Certo. Olha só os números sorteados.
0: Vamos lá.
1: 5, 6, 17, 27, 57 e 58.
0: Nossa senhora.
1: O prêmio acumulou e agora tá estimado aí em cerca de 16 milhões de reais, hein? 30 apostas acertaram 5 números e vão receber cerca de 50 mil reais. E outras 3 mil acertaram 4 números e vão receber cerca de 800 reais. E aí?
0: Eu não acertei nada disso aí.
1: Ah, não.
0: Desse jogo.
1: Nada.
0: Não.
1: Só experiência.
0: Vou repetir o jogo, hein? É, eu não acertei nada, pode ser que na próxima acerta as meia dúzia de número bonito.
1: 6:15.
0: Bora aqui, ó.
1: Vambora.
0: Bora aqui porque nós nascemos bonito.
1: Não
0: nascemos
1: foi,
0: rico. 6:15, onde é que você tá agora? Ligado com a gente no Sonzão da BH. Manda seu recado aqui. 31992360714. Alô, alô, BH.
2: Bom dia, Rafa. Bom dia, Naju.
1: Oi.
2: Vocês estão bom?
1: Bom.
2: Vamos começar uma semana maravilhosa, cheia de vitórias, sucesso.
0: Vamos embora.
2: E tudo mais, né? Que a gente tem direito.
1: Isso.
2: Vamos que vamos. Semana só tá começando. Aqui é a Ana Cláudia do Nova Pampulha. Um forte abraço pra vocês. Adoro vocês.
1: Beijo, Ana. Obrigada pelo carinho.
0: 6:16. Quer mais áudio, Ana Júlia?
1: Quero, Rafa.
0: A turma chega junto aqui, ó. Manda seu recado pra nós. Conta de onde é que você tá ouvindo a BHFM agora, hein?
3: Bom dia, Ana Júlia Goulart. Bom dia, Rafinha.
0: Bom dia.
1: Bom dia.
3: Joelma aqui de Neves, indo pra Santa Luzia. Bora nessa segunda, bora. Trânsito aqui na LMG 6, tá bom.
0: Bora.
3: Bora.
0: Bora. Bora aqui, bora. Mais áudio aqui.
1: Vamos ouvir.
4: Bom dia, bom dia, bom dia. Bom dia, BHFM. Bom dia, Rafinha. Bom dia, Naju.
0: Bom dia,
4: melhor ouvinte do mundo, sintonizado 102.1.
0: Bom dia.
4: Bora pra cima, né? Porque segundou, meus amigos.
0: Segundou.
4: Bora. Encerrar não, né? Começar mais uma semana.
1: Isso.
4: Pra encerrar, porque sexta-feira tem jogo do Brasil. O Brasil fez a gente muito feliz, assim. Nessa fim de semana, mas vamos ver se semana que vem dá uma melhorada.
0: Vai melhorar.
4: Tá difícil, viu? Aqui é o Everton de Pedro Leopoldo. Manda um alô pra cá, a nossa terrinha maravilhosa, Pedro Leopoldo. Um alô pra vocês também aí em BH, em toda a região metropolitana, em todo o interior de Minas, sintonizado na 102.1. Aqui é o Everton de Pedro Leopoldo, BHFM, todo mundo se encontra aqui. Bom dia.
1: Um beijo pro meu povo de Peleopoldo, Rafa.
0: Peleopoldo?
1: Terra boa.
0: É.

0: Bruno e Marrone aqui na BHFM. 6h23, bom dia.
1: A Prefeitura de BH começou a remover os trechos de ciclovia que tinham sido construídos na Avenida Afonso Pena, região centro-sul aqui da cidade. A medida foi anunciada pelo prefeito Álvaro Damião em um vídeo publicado nas redes sociais no sábado. A construção de 4,2 quilômetros de ciclovia estava previsto em um projeto de revitalização da avenida, com um custo de quase 26 milhões de reais. As obras começaram no fim de 2023, mas foram paralisadas em abril de 2024, depois de alguns questionamentos na justiça. A estrutura, no entanto, é uma demanda de ciclistas que solicitaram judicialmente a conclusão das obras e agora tentam barrar o desmanche. Nesse vídeo postado nas redes sociais, o prefeito se comprometeu a aumentar o número de ciclovias aqui em BH, mas disse que isso não será feito em avenidas de grande movimentação, como Afonso Pena, Amazonas, Antônio Carlos e Cristiano Machado, por causa do trânsito. 6h24.
0: Bora aqui pro WhatsApp da BH. Mandou seu áudio? Mandou? Chegou aqui, ó. 319-9236-0714. Oi, BH, bom dia.
2: Bom dia, Rafinha. Bom dia, Ana Júlia.
1: Bom dia.
2: Bora para mais um início de semana, né? Que
0: Vamos
2: Deus
0: lá.
2: Nos guarde, nos abençoe, nos proteja.
0: Amém.
2: Mandar um abraço aí a todos que estão nos ouvindo, do volante pequeno ao volante grande. Rafinha, hoje eu tô aqui no distrito de Pedra Menina.
0: Ó. Oh.
2: Pensa num povoado bacana.
0: Imagino.
2: Top, viu? Vale a pena conhecer. Rico por pelas cachoeiras. Rafael de Diamantino. Completa aí, Ana Júlia, o motorista raiz.
1: O motorista raiz e de todas as categorias, né, Rafa?
0: Aí você falou.
1: Dei um Google aqui em Pedra Menina.
0: E aí?
1: Distrito charmoso no Espírito Santo, tá?
0: Ué.
1: Fica bem na divisa aqui com Minas e tá encravado na Serra do Caparaó.
0: Nossa.
1: Oi, gente!
0: Aí você falou, papai.
1: Nossa senhora, o Rafa, as fotos. Joga aí pra você ver.
0: Pedra Menina.
1: Tô boba, tá?
0: Cortar pra Pedra Menina qualquer hora dessa, hein?
1: Já anotei aqui nos
0: Alto Caparaó, tô ligado, hein?
1: Alto Caparaó é chique.
0: Pico da Bandeira.
1: Isso.
0: É isso.
1: Já subiu no Pico da Bandeira?
0: Até a metade.
1: Até a metade? Você deu conta?
0: Aham.
1: Não é capaz que eu não chegue nem nos...
0: Chega?
1: Nem no pé.
0: Dá pra chegar, né, Júlia?
1: Dá, Rafa. Batidinho.
0: Batidinho bem devagarzinho, bem na manhã.
1: Chama a usina.
0: Abraço pra turma aí, obrigado pela companhia. 6h25, tem mais áudio?
1: Tem.
0: Uhum. Oi, BH. Bom dia.
3: Bom dia, BHFM. Bom dia, Ana Júlia. Bom dia, Rafinha. Aqui é o Marcos do Valde Barros. Isso foi uma semana boa e bacana, de bênção pra nós, né? Bom trabalho com vocês aí. BHFM, todo mundo se encontra aqui.
0: Valeu, tamo junto. Valeu, meu garoto. Tamo junto, Marcos. Ô, Ana Júlia, pedi o melhor ouvinte do mundo pra baixar o volume do rádio quando mandar o áudio.
1: Isso, pra gente conseguir te ouvir direitinho.
0: É isso. Mas tamo junto. Hoje e sempre, 6h26. Manda aqui seu áudio. 319-9236-0714. Pericão.
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0: Trânsito aqui na BHFM. São 6h32. Previsão do tempo, Ana Júlia Goulart.
1: Tem um sol querendo chegar ali, hein?
0: Será que chega, né?
1: Você tá vendo que eu tô vendo?
0: Tô vendo, mas tô achando que hoje não tem não, hein?
1: Dia será de muitas nuvens aqui em BH, Rafa. Se o sol aparecer, vai ser só pra dar um oi e vai sumir logo na sequência. E olha só, a semana inteira aqui em BH vai ter chuva.
0: Semana inteira?
1: Inteirinha. O que tá acontecendo? Ah. De acordo com o Clima Tempo, tem uma frente fria atuando aqui em BH e ela vai se juntar a outra frente fria que já tá chegando.
0: Entendi.
1: Ou seja, vai ser chuva em cima de chuva a qualquer hora, a qualquer momento. Mas as temperaturas não vão subir muito, Rafa. E durante a semana toda, teremos mínima de 13 graus e a máxima 23. O dia mais frio deve ser a quinta-feira, que vai ter temperaturas variando de 13 graus de mínima a 21 de máxima. É, gente. Nossa. Chuva e frio. Cês, tá bom pra vocês? Vocês estão gostando?
0: Eu gosto.
1: Eu não. 6h33.
0: Cara, Júlia. Vamos que vamos.
1: Sou a pessoa do sol, Rafa.
0: A gente promete esquentar aqui, ó. Isso. Esquentar o seu dia com as principais, com as notícias mais quentes da manhã.
1: Só assim mesmo.
0: Não é? E as músicas que você mais gosta de ouvir aqui na BH. Bora que bora. WhatsApp da BH tá bombando, hein?
1: Tá, Rafa. Uhum. Vamos ouvir nossa galera?
0: A nossa galera chega junto. Alô, BH, bom dia, bom dia. Oi.
2: Bom dia, BHFM. Bom dia, Ana Júlia. Bom dia, Rafinha.
1: Oi.
2: Dia maravilhoso. Acordou bonito esse dia, hein? E essa semana tem seleção brasileira. Eu falei, hein? Que não ganhava de jeito nenhum de Marrocos. É preocupante o estado da nossa seleção. Mas essa semana vai ganhar. Essa semana vai enfiar uns 4-0 no Haiti.
0: Oh.
2: E vai pra cima. Só que, infelizmente, galera, cai nas oitavas, viu? Cai nas oitavas, que é independente de quem pegar. A seleção tá muito fraca, muito, muito, muito fraca. Mas tamo aí, tamo junto. Eu tô lá, eu tô com os gatos, Portugal na cabeça. Vai dar Portugal esse ano, hein, galera? Grava aí, vai dar Portugal. Tamo junto, um abraço.
0: Valeu aí, Tom. 6h34. Tem mais áudio aqui, no WhatsApp da BH.
1: Vamos ouvir, Rafa.
0: Conta tudo, BH.
3: Bom dia, Ana Júlia, bom dia, Rafinha. É Janaína do Barreiro, falando pelo nariz, né?
0: Ué?
3: Porque a Frozy veio com tudo e deixou minha garganta arrasada.
1: Eita!
0: Ué?
3: Que Deus abençoe nossa semana, né? E que venha essa chuvinha pra tapar o tempo, né? Pra esfriar o tempo.
0: Certo.
3: Pra gente dar uma melhorada.
0: Vai melhorar.
3: Beijos. Um abraço.
0: Beijo pra você também, Jana. Melhoras, viu? Daqui a pouquinho tem Alô BH a partir de 7 da manhã.

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2: Oi, BH. 6:36.
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8: Alô, BH, tamo de volta, hein? 6h41. Bom dia.
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0: Menos é mais, Henrique Castro, não tem jeito.
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2: A Fundação Bunge está com inscrições abertas, Rafa, para 40 vagas gratuitas do projeto De Grão em Pão aqui em BH. Realizado em parceria com o Senai, essa iniciativa oferece formação em panificação e confeitaria para pessoas em situação de vulnerabilidade social, aliando capacitação técnica, desenvolvimento socioemocional e preparação para o mercado de trabalho. Além dessa formação e de uma bolsa de auxílio, o projeto também conecta os participantes a oportunidades de emprego formal logo depois da conclusão do curso. Ficou interessado? As inscrições vão até o dia 22 de junho no site da Fundação. Anota aí, fundaçãobunge.org.br. Bunge se escreve B-U-N-G-E.
3: Boa.
2: 6h45.
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2: E o frio chegou com tudo, hein, gente? Então, bora ajudar nas campanhas do agasalho que estão rolando aqui em BH? A Fejuca, um dos pagodes mais legais aqui da cidade, divulgou uma campanha super legal, Rafa. 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
3: Boa!
2: É fazer o bem e ainda ganhar algo em troca. A entrega pode ser feita aos domingos, quando acontece o evento, na própria portaria. Tem outras informações lá no Instagram. Fejuca Uai. 6h45.
3: Bora aqui pro WhatsApp da BH?
2: Bora.
3: Oi. Bom dia, BH. Mandou seu áudio? 31992360714. Onde é que você tá agora ligado com a gente, hein? Ué. Peraí que vai dar, Ana Júlia.
2: Alô, oh. Alô.
4: Bom dia, Ana Júlia. Bom dia, Rafinha.
2: Oi.
4: Bom dia. O Danilo do Paracruz.
3: E aí?
4: Naquele pique do nosso Mutiá. Bora. Uma semana abençoada pra nós, graças a Deus. Um dia maravilhoso.
2: Amém.
4: Agora é só alegria. Vamos que vamos do nosso. Sexta-feira vai ser estar bonito. Entendeu? Porque tem jogo do Brasil. E sexta-feira o Brasil vai ganhar. Entendeu? Aí, realmente a seleção não tá lá com as coisas não, entendeu? E visto que nós já vimos passando já, mas tem que acreditar que vai dar certo, entendeu?
3: Uh-huh.
4: Vamos. Se não vou ganhar no futebol, nós vamos ganhar na fé.
3: Aí.
4: E na vontade.
2: Isso.
4: Nosso. Bora. Semana abençoada pra todos. 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Se liga, é meu rádio do mundo.
3: Danilo Santos é o nome da fera. Obrigado aí, meu garoto, pelo seu áudio. 6h47. Bom dia, bom dia, bom dia, BH!
5: Bom dia, Ana Júlia, bom dia, Rafinha!
2: Oi!
5: Aqui é Herbert, HGM, região do Barreiro.
3: E aí?
5: Bora começar a semana daquele jeito, trabalhando, né? Se tá trabalhando, tá com saúde.
3: Amém.
5: Bora pra cima. Deus abençoe na semana. Partiu!
3: Deus abençoe, meu garoto. Tamo junto, Herbert, HGM! 6h47.
6: Bom dia, BHFM. Bom dia, Rafinha. Bom dia, Ana Júlia.
2: Oi.
6: Bom dia, Campestre.
3: Bom dia.
6: Segundou, né? Bora. Bora que o dia já tá gritando lá fora, né?
3: Aham.
6: Passando pra desejar uma ótima semana. Beijos.
3: Beijo pra você também. Música.

0: 6h54.
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2: Vamos falar de Galo e de Cruzeiro, Rafa. Em tempo de Copa do Mundo, a gente tá falando um pouquinho dos times aqui de BH. Mas bora com as últimas informações do Alvinegro e do Cabuloso. Dois ídolos do Galo tiveram um encontro em Nova York, nos Estados Unidos, viu? Tô falando de Hulk e Ronaldinho Gaúcho. Quebraram a internet
0: que
2: aí
0: encontro,
2: com esse encontro. E muitos torcedores comentaram, viu, Rafa, da saudade que já estão sentindo desses dois em campo com o manto do Galo. Falando de Cruzeiro agora, de férias sim, sem treino nunca, tá? Os jogadores do Cabuloso estão conciliando o período de férias e viagens, né? Com os treinos para manter a forma física. Sob orientação do clube, com acompanhamento de profissionais particulares, os atletas seguem uma rotina de atividade antes da reapresentação, que já está marcado para o dia, já está marcada para o dia 22 de junho. Entre eles, João Marcelo, Arroio, Sinisterra e Caio Jorge. 6h55.
3: E seus lindos, bom dia, bom dia, bom dia, Ana Júlia, bom dia, Rafinha.
0: Bom dia.
3: Que é a Laís, falo com vocês aqui de Betim. Na verdade, vocês me acompanham de Betim a Igarapé, né, todos os dias. Sou de Betim, pelo trabalho em Igarapé. Então, todos os dias aí nesse percurso, vem escutando vocês. É, passando só para desejar uma ótima semana mesmo pra gente. Deus nos abençoe. Vamos que sexta-feira agora tem um gostinho a mais, né, pra gente aí, pra gente se empolgar, pra querer tanto a sexta-feira. Então, vamos que vamos e rumo à sexta.
0: Bora!
3: Beijo, ótima semana pra gente.
0: Beijo pra você, Laís. 6h56.

0: 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Você ouviu as principais notícias dessa manhã de segunda-feira, 15 de junho?
1: Mega Sena acumula e prêmio vai a 16 milhões de reais. Prefeitura de BH começa desmanche de ciclovia na Afonso Pena. Hulk e Ronaldinho aparecem juntos antes da estreia do Brasil. E os jogadores do Cruzeiro treinam antes de retorno à toca.
0: Agora tem prêmios para nossa audiência, Ana Júlia.
1: Tem sim, Rafa. Quem ganhou agora foi a Alessandra, final do telefone 35. Ela que é de Justinópolis, em Ribeirão das Neves. Muito
0: obrigado aí pelo carinho. Daqui a pouquinho tem Alô BH. 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
0: 7 horas em ponto, BH, bom dia.
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6: Oi, BH, bom dia. Agora são 7h05. Bora pra cima de mais uma semana.

0: contra aqui.
1: Brasil!
2: Bora começar a semana, porque a gente é brasileiro e não desiste nunca.
3: Isso mesmo.
2: É, Cacá, bom dia.
3: Bom dia, docinho de Ubá, bom dia pra você. Animado pra mais uma semaninha?
2: Tem que estar, né?
3: Tem que estar, meu amor.
2: A animação está no contrato, meu amor.
3: Então segura minha mão e desça sorrindo, tá bom? Assim que ligar, abrir a porta, já abre as canjicas, tá bom? Bom dia, Jujubinha.
0: Bom dia, Cacá.
3: Tá boa, meu amor?
0: Tô bem, você?
3: Eu tô aqui, essa coisinha, essa peninha. Só pra do lado,
2: oh,
3: só pra do outro.
2: Gente.
3: Pergunta a vocês, uma pequena camponesa perdida na imensidão desse mundo.
2: Oh.
3: Vocês estão bons?
0: Não, Cacá.
3: Eu também não tô boa, que a gente trouxe canjicão. Tamo o quê, Brasil? Oh.

0: não é a pessoa mesmo, não quer relacionar com ninguém. Mas no meu caso, eu, por exemplo, sou libriana. Então, segundo, né, Zorionara, os entendedores menos de 80 entenderão, pra baixo ali. Zorionara diz que Capricórnio e Câncer são os piores pra libriano se relacionar.
1: Ah, é?
2: Juba. É mesmo, é?
0: E os melhores, olha só, Áries, Gêmeos e Aquário. Tigrão é de Gêmeos.
2: Eu sou de Áries.
0: Casei com o Geminiano. Rafinha, Áries, que coisa mais fofa. Em relação com esse menino tem 10, mais de 10
2: tá
0: anos.
2: Tá vendo?
0: Tem então... 11 anos, né, amor? Que a gente tá aqui juntinho.
2: Aham.
0: É isso. Você já se relacionou com algum desses signos? Você não pergunta, não,
1: né? Lê pra mim de novo. Áries.
0: Áries, Gêmeos ou Aquário são bons pra se relacionar. Librianos, né?
1: Aham, pros librianos. Já relacionei com Capricórnio e com Aquário.
0: Como é que foi com Aquário?
1: Ruim.
0: Tá vendo? Uai!
1: Inclusive, eu ia falar...
0: Perfeito.
1: Não, pra mim não foi nada perfeito, não. Deu tudo errado, Rafa.
2: É mesmo,
1: é? É mesmo.
0: Agora deu uma erradinha aqui.
1: Kaka, eu acho... Os librianos, a gente quando se apaixona é muito romântico,
0: a gente é muito intenso, intenso mesmo, gente. A gente quer casar.

0: filho no primeiro encontro.
1: Exatamente.
2: Que isso?
1: E o aquariano é muito frio. Gelado. Então, tipo assim, você tá ali se derretendo de amores e a outra pessoa tá...
0: Não demonstra ciúmes, né?
1: Nada, não demonstra nada.
0: Parece que não sente nada pela gente.
1: Pode até sentir, mas não demonstra. E aí, pra gente, não funciona, Cacá. Minha humilde opinião.
0: É, a gente é muito intenso mesmo, né?
1: A gente é, quando a gente ama, né?
0: Ah, desse jeito, cara.
1: Ah, é? E você, Rafa?
0: E aí? Você tem essa questão do signo ou não importa?
2: Já teve uma relação aí que eu vou te falar, viu? Escorpião.
0: Nossa, escorpião também é babado.
1: É babado mesmo.
0: Escorpião é babado, gente. É. Mas vou falar pra vocês, acho que assim, quando você chega com um axé, com um negócio, com um retetê, com um mel, né, com, como diz o outro, com, você tem um molho, não tem signo que resista.
2: É.
0: Todo zodíaco cai aos seus pés, meus amores. Ah, eu acho. Acho que quando você tem um molho, coisinhas.
2: Tá,
0: você
2: meu bem.
0: Que tá ouvindo a gente, conta aqui, manda seu áudio pra gente. Qual o pior signo pra se relacionar e por quê? Você leva isso ao pé da letra? Se você não levar também, fala, né? Eu não importo com isso, eu quero me relacionar. Sua opinião tá válida aqui, tá bom? 31992360714. Áudio de qualquer canto do mundo, valendo a partir de agora. Pra entrar ao vivo,
1: bhfm.com.br ou no nosso app. É só se cadastrar e vir falar com a gente, né, Rafa?
2: É isso. Se cadastra aqui, tem prêmios pra você. Vamos começar? Liberando aqui, ó, pro melhor ouvinte do mundo nessa segunda-feira, ingressos pra curtir o Big Toy, o maior castelo inflável no Minas Shopping, o copo exclusivo da BH. Bora?
0: Bora. Bom dia, Brasil.
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1: Bora com as previsões pro seu signo nessa manhã de segunda-feira.
2: Bora, meu amor.
1: Você que é do signo de Áries. Presta muita atenção aqui, hein? Semana começando. O tempinho já tá me agradando bem.
2: Hoje, viu?
1: Eu, como um bom ariano, já me sinto privilegiado em estar com esse tempinho aí, viu, Cacá?
2: Também, Rafa.
1: Semana começa com sorte e criatividade.
2: Olha.
1: Aproveite a oportunidade para encontros inesperados. Um charme irresistível pode ganhar momentos intensos. A cor é rosa, o número é 27.
2: Touro, sua habilidade de comunicação e sensibilidade ficam em destaque, impulsionando contatos e negociações, viu? Com a lua em câncer, o clima é de afeto e cumplicidade. A cor é verde, o número da sorte é o 6.
1: Previsões para você de gêmeos. A sua simpatia atrai novas amizades e encontros divertidos. Só não crie muita expectativa, viu? O seu charme fica em alta e surpresas vão aquecer o seu coração. A cor é preto, o número é 24.
2: Câncer, sua intuição fica afiada no trabalho. Identificar tendências e novas possibilidades será fácil. Um crush pode conquistar seu coração rapidamente. A cor é branco, o número da sorte é o 45.
1: Daqui a pouquinho tem mais Leão, Virgem, Libra
2: Eu.
1: E Escorpião. Seguimos até às 10 da manhã. Alô!

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1: É, gente, essas librinhas não vão falar com seu negócio.
2: Não acredito!
1: Não. São fogo na roupa, viu?
2: Não.
3: Não sei porque que eu tô me expondo pra vocês, Giovana. Eu não sei que você depois vai virar contra mim.
2: Não sou você, não, tá, minha vida? Fala pra ela, Rafa, que eu não sou ela. Que ela fala com os trem aqui, ó, na porta do estúdio. Ô, Cacá, não fala com ninguém. Abre o microfone, a primeira coisa que ela fala. Expona a gente.
3: É mais forte do que eu.
1: Eu não falo é nada.
2: Eu que não falo também. Eu sem falar, agora tá aquele negócio de print, de vídeo, tá de foto, de coisa.
3: Aliás, comprou pãozinho, querida.
2: Já foram buscar. Já tô providenciando, tá?
3: Sem querer, eu abri uma foto aqui no meu celular, Rafa, do nada. Que se eu postar, vamos seguindo.
1: É. Você acha que vai dar muito like?
3: Pediu salame.
1: Muitos comentários?
3: Nossa senhora.
2: Só a manteiga.
3: Não, eu quero. Eu vou querer o salaminho defumado. Não vou ter, não, bem.
2: Vou buscar.
3: Ah, obrigada. Então vamos, Rafa.
2: Chantagem.
1: Alô, você
2: tá?
1: De Leomba. Alô, Leão. Foque e concentração no trabalho. A semana pede atenção no trabalho em equipe. O seu magnetismo te guia até alguém especial. Prepare-se.
3: Uau.
1: A cor é laranja, o número é 01.
3: Atenção, você de virgem. Ótimo dia para apostar em ideias inovadoras e mudanças no trabalho, viu? No amor, a vontade de se comprometer pode surgir.
2: Olha.
3: Calma e clareza vão ajudar muito hoje.
2: Por favor.
3: A cor é prata e o número é o 18.
2: Boa. Não vai namorar com os outros só porque vai ter carona, não, tá? É muito importante avaliar direitinho os motivos que vão te levar a um relacionamento sério, Rafa.
3: Você tem que entender a distância para chegar nos lugares.
2: Não é motivo.
1: Compensa,
2: dependente
1: não?
2: Da distância.
3: Olha isso, Rafa.
2: Uma era de,
3: menino
2: de motorista de aplicativo, sabe, Rafa?
1: Que isso, cara?
2: Ai, não dá, não.
1: Vocês estão nessa fase aí?
3: Nós inventamos aplicativo, querida. Só pegaram.
1: Olha.
2: Que horror.
3: Deixa baixo, vamos
1: Libra. Dia perfeito no trabalho.
2: Oh.
1: A combinação de criatividade e foco vão transformar o seu dia.
3: Uau!
1: Prepare-se para encontros à noite. Você quer atenção? Então você vai receber.
3: Uau!
1: A cor é goiaba, o número é 57.
2: Gostei, tá?
3: Gostei demais hoje. Pois Escorpião, é. Criatividade em alta, trazendo grandes oportunidades hoje. Priorize o descanso, a conexão emocional se intensifica. Inove na paixão e tudo vai ficar mais especial. Do jeitinho que você merece, amor.
1: Aí.
3: A cor é salmão, o número é o 16.
1: Daqui a pouquinho tem Sagitário, Capricórnio, Aquário e Peixes. E tem você ao vivo comentando o nosso tema de hoje, né, Cacá?
3: Sim, qual signo é o pior pra se relacionar, na sua opinião, hein? Vem cá. Você também trabalha com mapa astral? Vem dar essa luz pra gente. 31992360714.
1: Pode se cadastrar também no app da BH. Seguimos com Ferrugem. Todo amor do mundo.

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1: Bora sim, gente. Zé Neto e Cristiano junto e misturado, hein?
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2: Alô, BH.
1: Oi, alô, câmbio.
2: Previsões para Sagitário?
3: Aham.
2: Confie na sua intuição. Mas não deixe de chegar informações no trabalho hoje. Checar as informações no trabalho hoje.
1: Sim.
2: Use a IA pra te ajudar nas tarefas mais rotineiras.
4: Preguiça entrando aí, ó. Uma preguiça entrando
3: até
4: aí.
3: Até os astros recomendando não, IA, gente.
2: Não é não, Caete. É preguiça não.
3: Não é não, Cacá.
2: É a realidade.
4: Não, gente. Eu tô com ideia a substituir a gente,
2: não,
4: viu?
2: Não, não, não.
3: Não, eu tô contando os dias pra ela fazer isso.
2: Não.
3: Eu quero ver se ela vai dar conta.
2: Não fala isso também, não. Entendeu?
3: O extremismo, Rafa.
4: É.
2: Entendeu?
4: Tô com medo,
3: gente. Tô brincando, gente. Isso é meme da internet.
2: Hoje
3: é
2: seu favor.
3: Isso.
4: É. Aí.
2: No amor, uma forte química vai te surpreender, hein? A cor é cinza, o número é 02.
4: Uma forte química, é?
2: Aham.
4: O que seria uma forte
2: fogo,
4: química?
2: Fogo, Caio, dos dois lados.
3: Fire!
4: Fogueira de São João, né, Rafa? Uh-huh. Fogueira!
2: Tem que ir ali, dos dois lados.
4: Desce abaixo. Ah, mesa de segunda. E tem dia, lindeza?
3: Não tem.
4: Deitou cedo ontem com a barriga pra cima. Hoje é um dia diferenciado. Uh-huh. Bora! Atenção, Capricórnio. O dia exige jogo de cintura no trabalho. Ganhos extras estão a caminho, viu? Já no amor, o charme fica em alta. Se está de olho em alguém, o romance vai acontecer.
3: Oh.
4: A cor é vermelho, o número é o 21.
2: Previsões para Aquário. Use o dia para cuidar, recarregando as energias quando der. Pode rolar aquela paixonite rápida.
4: Delícia.
2: O clima fica espontâneo e cheio de boas surpresas, hein? A cor é amarelo, o número é 10.
4: Peixes. A sorte e a intuição ficam em alta hoje, hein? Sua energia fica ótima para melhorar os hábitos e principalmente a postura. No amor, a paixão está no ar. Mantenha a harmonia. A cor é violeta e o número da sorte é o 24.
2: Tema de hoje do Alô BH, Caete.
4: Gente, qual o pior signo para se relacionar, na sua opinião, hein? Os ouvintes estão mandando muito. Gigi falou ali, o camponês
3: tá bombando.
4: Todo mundo pensa nisso, né? Até homens também têm se ligado mais nisso, sabia?
2: Claro.
4: 31992360714. Vem dividir com a gente a experiência, tá? Estamos te esperando.
2: 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Se cadastra no site ou no app, até às 10. Tamo junto, BH.
4: Sei.

0: signo mais difícil de se relacionar, hein?
1: Hein, meu amor? Agora eu vou falar pra vocês uma coisa muito séria. Eu joguei aqui na internet os piores signos pra se relacionar. Segundo o Zodíaco. Sabe qual o pior signo?
0: Sei.
1: Já, já eu conto. Vamos ouvir áudio. 31.
2: Qual que é isso?
1: Segura, para. 31. Que...
2: Eu não acredito que ela vai fazer isso não, Rafa.
1: 992360714. Fique ligadinho que já já Madame Caete conta pra você, viu?
0: Tá.
1: Vamos trazer Madame Caete.
2: Tá.
1: Bom.
0: Vamos ouvir a turma?
1: Bora.
2: Tô revoltada.
0: Oi, BH, bom dia.
3: Na minha opinião, sem sombra de dúvidas, é o escorpião.
1: Olha.
3: Gente,
0: aí. Tá vendo?
3: O escorpião não é mole, não.
1: Gente do céu.
3: Ele tem uma farsazinha, mas eles têm um molho. O problema todo é esse.
2: Ah. É o famoso. Não é bom, não, mas é bom.
0: Aham.
1: Credo, tem um molho,
0: que
1: né, gente? Tem um molhozinho ali, né?
2: Credo, que delícia.
4: Bom dia, BH. Aqui é a Laura, já tô indo trabalhar.
0: E muito aí, Laura?
4: Esse tema de hoje, né? Mas eu sou virginiana, insuportável. E os piores signos pra me relacionar é Libra e Leão.
1: Não, Libra não, gente.
4: E eu, meu ex-namorado era libriano e agora eu tô atual casada com um leonino.
0: Nossa senhora.
1: Foi boa pra nós
4: então,
1: aí.
4: Então, sim. Eu só fico com o meu inferno astral, uai.
0: Não, pô.
2: Uai.
4: Como não?
1: Amei.
4: Bom dia.
1: Eu só fico uma inferno.
2: Sobrou pra nós, tá, Cacá? Tomando de graça aqui, ó.
0: Mais um aqui.
1: Que isso?
2: Vamos ouvir.
1: Do nada.
0: Oi. Hein? Conta tudo.
5: Bom dia, BHFM.
1: Bom dia.
5: Sobre o assunto do dia. Não adianta olhar o signo, pessoal. Tem que olhar o ascendente junto.
2: Verdade.
5: Não, não vai bater. Fica com
2: boa
5: Deus. Dica. Beijo grande. Boa semana pra todo mundo.
0: Olha pra obrigada, nós aí, meu ascendente.
2: Arrasa. Qual que é seu ascendente, Cacá?
1: Vamos ver aqui agora o nosso ascendente, né? Primeiro, gente, eu
2: não,
1: prometi.
2: Gente, o ascendente é específico de cada pessoa.
1: Ah, é?
2: É que é de acordo com o horário do nascimento.
1: Então, meu ascendente perdeu, porque... Minha bússola do ascendente tá toda.
0: Meu ascendente foi lá pros Estados Unidos ver a Copa.
2: Isso.
0: Aqui não.
1: Olha, eu prometi, vamos lá, os piores signos pra se relacionar.
2: Ah.
1: Zodíaco. Escorpião. Aham. Ele é apontado como intenso, possessivo e tem uma dificuldade em lidar com mágoas, tá, gente? O geminiano, olha, gêmeos aí, gigante gêmeos, tá? Frequentemente visto como inconstante. Mentira, que ele é maravilhoso. O que pode gerar insegurança para signos que precisam de muita estabilidade emocional.
2: A gente precisa, Cacá.
1: Todos nós, né?
2: É.
1: E o último signo difícil de lidar é o touro, viu? É considerado teimoso, tá? Inflexível e por vezes frio e distante. Nossa.
0: Meu pai é editor, hein?
1: Gente. É. Mas
0: meu pai
1: aí,
0: é editor, minha mãe é de escorpião.
1: É mesmo, Rafa? Mas então, seu pai é
0: 50 anos de casado só.
1: E a gente que é libriano, eu lhe pergunto, você que convive comigo, é fácil conviver?
0: Vamos saber o que é notícia nessa manhã?
2: Tá vendo, né?
1: Também é libriano.
2: Marco legal do transporte público coletivo é sancionado e promete recursos para mobilidade. Prefeitura convoca aprovados em concurso público aqui em BH. Ancelotti manda recado otimista pra torcida brasileira.
0: O tempo tá correndo demais, cara.
2: Você vai perguntar, eu não sei pra que que pergunta. Não sei pra que que pergunta. E ó, o tempo tá corrido e o trânsito tá agarrado, viu, gente? Avenida Cristiano Machado tem lentidão no sentido centro, entre a Avenida Saramanha e a rotatória do São Gabriel. O trânsito tá intenso em todos os trechos da via. Já já tem mais informação, Rafa.
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0: Tamo de volta aqui na BHFM, hein? 7h48, bom dia.
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2: Bumba, bumba, bumba. Gente, eu falo pra vocês.
0: Ah.
2: Quando Donald Trump quer deportar brasileiros, vocês também não se ajudam, tá?
3: O quê,
2: teve um brasileiro, gente, na Quinta Avenida, antes do Brasil jogar, que foi soltar pipa. Soltou uma pipa na Quinta Avenida, lá soltando papagaio, parou a avenida, todo mundo olhando, os turistas, o menino soltando, a galera com funkão dançando. O brasileiro tá dominando os Estados Unidos. Unidos, viu?
3: Vai ser recorde de deportação, não vai ter como, não.
2: Gente, vocês não se ajudam. E olha, o Brasil teve um time de celebridades, viu? É, torcendo por ele no último jogo contra o Marrocos. Teve
3: foi.
2: O Travis Scott, o rapper maravilhoso, que apareceu lá também. A própria Kim Kardashian já também declarou a torcida para o Brasil.
3: Amo.
2: E o Backstreet Boys, que estava também no jogo, no estádio, foi filmado durante o jogo Brasil e Marrocos.
3: É?
2: Sentadinhos lá com a camisa do Brasil, torcendo. Backstreet, back. Ai. E Ju, tem um goleiro que ficou famoso e nem tá na Copa? Que história é essa?
3: Isso mesmo, Cacá. As redes sociais encantada com a beleza do goleiro nigeriano Maduka Okoye. Gente,
0: Madu,
3: ele é bonito mesmo.
2: Esse
3: Rafa.
2: Dá uma olhada assim, com todo respeito. Eu vou falar pra vocês, nota 10, viu?
0: É.
3: Também achei, Cacá.
2: Menina.
3: Tá batendo um bolão e nem tá na Copa, gente. Inclusive, tem famosa se derretendo.
2: Mentira.
3: Por ele nas redes sociais. Luana Piovani,
2: essa
3: tá?
2: Não ia deixar passar, não.
3: Comentou,
2: né,
3: um post sobre ele, escreveu assim: ui. Só isso, Rafa. Duas letrinhas que falam muito.
2: Por que ele despertou
3: muito
2: do nada, hein, gente?
3: Então, Cacá, é sempre muito comum nos torneios mundiais a gente admirar a beleza dos jogadores, né? Da torcida, querida, também. Quem não lembra aí das musas da Copa,
2: sim,
3: né?
2: Sempre tem.
3: Sempre tem. E aí, agora a gente tá com os olhares voltados ali pras quatro linhas e observando a beleza dos jogadores. Da seleção brasileira, Danilo foi escolhido aí no tribunal das redes sociais como um dos mais bonitos. O Endrick também sempre chama a atenção. Agora, geral, que todo mundo tá comentando, é esse goleiro. Ele que nasceu na Alemanha, é filho de pai nigeriano. Atualmente, ele joga no Udinese da Itália.
2: Olha.
3: E tá aí com a seleção nigeriana. Não tá na Copa do Mundo. Mas, ó, no tribunal das redes
2: Deixa
3: sociais
2: eu te falar,
3: já
2: no
3: foi
2: seu
3: eleito.
2: Tribunal, qual seria a sua nota?
3: Ah, é 10, Cacá.
2: Não tá morta, né?
3: É 10.
4: Olha,
3: ela me comprometeu.
2: Ai, Rafa, gente, não, só, né, coisinhas.
3: Coisinhas. Não é coisinhas, não, viu?
2: Coisa.
3: Não é coisa, ele é. Oh, que coisa.
0: Isso é bem, hein?

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1: Bomba, bomba, bomba, gente. Já foi, daqui a pouquinho tem outra. Fica aí que nós estamos apurando, daqui a pouquinho tem mais, porque agora é a hora do melhor ouvinte do mundo, né?
2: É agora, Caete, a turma chega junto e participa aqui, ó.
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2: Sabe quem tá aqui pra participar
1: quem?
2: Com a gente? O nome dele é Leandro. Leandro tá aqui direto do Lindéia, tá?
1: Tudo nosso. Oi, Leandro. Bom dia, meu amor.
4: Bom dia, Caete.
1: Eita, boa semana pra você, viu, Leandro? Pra todos nós, né? Será,
4: graças a Deus, hein?
5: Qual é, Leandro, o pior signo pra se relacionar, de acordo com a sua experiência?
4: Ó, na minha opinião, de acordo com a minha experiência... Eu não gostei muito do signo de escorpião, não.
1: Aí, rapaz. Porque você achou muito possessiva, ciumenta?
4: É, não foi muito legal, não, viu? Agora, o de leão é bom.
5: De leão? Ah, leão deu bom?
1: Qual é o seu
4: deu
1: signo?
4: Bom. Inclusive, eu quero mandar um abraço pra minha noiva, Isabela, que tá escutando.
1: Isabela, um beijo. Tem quanto tempo que você tá com a Isabela?
4: Já vai fazer 4 anos, já. Aí, nós já vamos... ficar junto já.
1: Agora me fala qual é o seu signo?
4: O meu é de peixes.
1: Peixes.
5: Então peixes e leão, deu certo, gente.
4: É.
1: Vamos ver se... Vamos
4: ela
1: ver
4: é um
1: se...
4: pouquinho brava, mas dá pra...
1: Tem que ser, gente. Tem que ser brava, porque senão você fica muito soltinho, ó. Peixes. Signo de peixes.
4: Quero mandar um abraço também pra todo mundo aí, da programação. O Caete, você lembra de mim? Eu sou Leandro, do Cinti, Zogba aí, do Caprente.
1: Sim, lembro de você, meu amor. Tá sempre aqui com a gente. Um beijo, viu? E olha só, você realmente tá com signo que é pra se relacionar mesmo.
5: É, Cacá.
1: Deu certo aqui, viu?
2: Deu certo aí.
1: Casou certinho. Amor, é um beijo pra você. Dá um beijo na sua digníssima companheira aí, viu?
4: Tá, pode deixar. Um abraço pra vocês aí, gente.
2: Você também, Leandrão. 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
1: 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Ainda checkmate pra comemorar. Corre lá, bobo.
2: Perde não.

Mega Sena acumula e prêmio vai a 16 milhões de reais. Prefeitura de BH inicia desmanche de ciclovia na Avenida Afonso Pena. De férias, jogadores do Cruzeiro treinam antes de retorno à toca. 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
1: Alô, BH, são 8:07. Bora pra cima dessa segunda-feira? Vamos?

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1: Bomba, bomba, bomba, gente.
2: Quer dizer, então, que jogador se desculpa com o jornalista, é?
1: Isso mesmo, gente. Olha, Romário, tá? Fernanda Gentil foi conversar com ele logo depois do jogo, Brasil, né? Em Marrocos, empate de 1-1. E ela foi perguntar pra ele que um empate numa estreia da Copa era quase que como se fosse uma derrota. E ele responde, isso é pra você que não entende futebol como muitas pessoas, Fernanda. E assim, suou meio áspero com ela, né? De uma maneira que não precisava ter falado, ela que tá representando a Casa TV, né?
3: Isso. Então,
1: como jornalista pela Casa TV. E aí, parece que assim, o Instagram, a rede social do Romário recebeu tanta coisa negativa da forma que ele tratou Fernanda Gentil, que ele resolveu, em outra entrevista, pedir uma atenção e se desculpar. Vamos ouvir esse trechinho? Olha isso.
2: Vamos ouvir.
1: Romário falando.
2: Fala aí, Romário.
4: Fernanda é uma das 5 pessoas, bota 10 pessoas que mais conhece futebol do nosso país. Na minha opinião. Ah, Bebeto, eu quero aproveitar essa oportunidade aqui rapidinho, que houve um ruído na imprensa em relação a ontem a fala da Fernanda Gentil e que eu teria sido um pouco rude, um pouco grosso. Primeiramente, quero dizer o seguinte, a Fernanda é uma das 5 pessoas, bota 10 pessoas que mais conhece futebol do nosso país, na minha opinião.
5: É verdade, concordo contigo.
4: E é o seguinte, tenho um respeito muito grande por ela. E ela é uma das poucas pessoas que quando fala o que vê, fala a verdade e que houve um desencontro porque a gente começou falando, depois foi cortado, depois a gente voltou. Fê, resumindo, tem meu respeito, você é simplesmente foda, é isso.
2: Alô.
1: Alô, aí, pelo menos reconheceu, né? Deixou lá um...
3: O mínimo, né,
1: o
3: gente?
1: O mínimo, né? Porque eu assisti o
2: Mas
1: momento
2: que
1: não precisava.
2: Esse... De onde que ele vê esse comentário, então, né? Precisava,
3: eu acho,
2: né, galera?
3: Que assim, não precisava, Rafa. Mas era um momento ali, fim do jogo. Todo mundo meio frustrado, realmente, com o empate com o Brasil. Mas a gente sabia que não seria um jogo fácil.
1: Exatamente.
3: Marrocos, junto com o Brasil ali, são os mais fortes da chave. Então, mas não tinha necessidade.
2: Mas esse comentário aí destoou, né?
3: Total. E uma
1: mas
3: coisa
1: tudo bem.
3: É a forma como você fala, né? Uma coisa que você fala assim, gente, esse é um pensamento comum, realmente, Fernanda. Há muita gente, mesmo quem acompanha futebol, às vezes
1: ou
3: pensa
1: falar,
3: isso.
1: Tava todo mundo na expectativa de uma vitória, mas tá no empate, começamos zerado,
3: não é o
1: todo
3: que a gente
1: mundo.
3: Queria, mas tudo bem.
1: Gente,
2: mas
1: sim.
2: Tudo bem, que bom que ele se desculpou.
1: Eu acho que é isso. Educação
3: isso
1: é bom pra qualquer lugar, né? E
2: pois
1: pra
2: é,
1: qualquer
2: um,
1: né, gente?
3: Total.
1: E se desculpou, e vida que segue agora, é isso. Gente, a Copa nem começou, o que tem de treta?
3: Não fala não, Cacá.
1: Nossa senhora, dá pra fazer um especial só com
3: a gente não sabe se acompanha jogo, se acompanha treta, se acompanha internet.
1: Menino, nem mal começou, o bicho tá pegando, Rafa, essa promete, viu?
2: E o Neymar nem julgou, hein?
3: Não,
1: ainda
3: isso aí...
1: Não. É outro! cala a boca, Rafinha, cala a boca.
2: Tem mais uma daqui a pouquinho, Cacá?
1: Daqui a pouquinho tem mais, fica aí.
2: Seguimos até 10 da manhã. 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
1: Bomba, bomba, bomba. Influencer estreia na Globo.
2: Pois é, gente. Vamos falar de Virgínia Fonseca?
3: Vamos.
2: Estreou no Domingão do Hulk. Todo mundo aguardando. O Luciano Hulk, ele tentando tirar dela. Se voltou ou não pro Vini Júnior. E ela desconversando com a cara assim. Aí ele recebeu um buquê de flores dela. Pois é, essas flores duram 2 meses. Aí, Luciano, é pra não esquecer da pessoa? Ela, imagina, Lu. E tava ali numa situação. Achei a matéria boa. Achei dinâmica. Muito bacana. Vamos ouvir um trechinho, depois a gente comenta. Olha aí.
1: Vamos ouvir.
4: Eu sou Virgínia Fonseca e você é repórter da COP.
5: Repórter não. Evita falar outra coisa com você. Repórter não.
4: Eu sou Virgínia Fonseca, influenciadora digital.
5: Amiga, influenciadora também não, a gente tá na TV. Outra coisa.
4: Bom, eu sou Virgínia Fonseca mesmo, joga aí. Eu não sei nem, eu sou eu. Virgínia, joga aí que a gente descobre depois, tá bom? Eu tenho um convidado que vai fazer essa missão junto comigo, que é o Lucas Guedes.
5: Oi, Domingão. Tô muito feliz de estar aqui. Tá só um adendo aqui.
4: Ah.
5: É, o Brasil não joga aqui em Nova York. Eu estudei, ele joga lá em Nova Jersey.
4: Desde quando você conhece de futebol?
5: Eu li o roteiro.
6: Nova York e New Jersey.
2: Aí Luciano entra falando, explicando tudo. O que você achou, Juju?
3: Ah, Cacá, foi legal.
2: Não foi?
3: Foi.
2: Tava todo mundo na expectativa. Não foi aquela coisa, mas foi bacana. Acho que a gente é estreia, tem que dar um voto também, né?
3: Vamos ver.
2: Primeiro quadro. Você chegou a ver, Rafa?
1: Tô vendo aqui agora.
2: É? O que você tá sentindo aí?
1: Ô, Caete, mas foi só essa entrada aqui?
2: Foi muito rapidinho, o quadro foi bem rápido, assim. Ah, gente.
1: Acho que na próxima vai ser melhor.

0: 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Natanzinho Lima aqui na sua BH, são 8h32. Seguimos até as 10 da manhã. 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Querendo saber o quê, hein?
1: O signo. Aquele signo que é o pior pra se relacionar do zodíaco. Você que chegou agora, você tem essa superstição? Você acredita muito nesse mapa astral, né? Nessa coisa toda? 31992360714 ou bhfm.com.br. Aproveita pra seguir a gente no Instagram. Arroba Caiete Oficial, Rafinha Noir, Ana Júlia Goulart. Com temudo e arroba rádio BHFM, que tem promoções exclusivas no Instagram da nossa BH, viu?
0: É
1: Mas
0: isso.
1: Tá chovendo de áudio, bora ouvir?
2: Vamos.
0: Bora ouvir a turma. Alô, bora. BH, bom dia.
3: Bom dia, Rafinha, bom dia, Ana Júlia, bom dia, Cacá.
1: Bom dia, amor, tudo
3: beleza? Bruno, motorista de aplicativo de contagem. Então, sobre o tema de hoje, eu nunca fui muito ligado a signo, não. Por mais que tem uns que a gente conhece, né, as características. Igual a Ana Júlia falou aí sobre aquário. O aquariano, ele é bem frio mesmo, ele é bem difícil de lidar. Mas eu vou usar de exemplo eu e minha esposa. Eu sou escorpiano, puro suco de escorpiano. E ela é ariana também, das mais raízes que eu conheço.
2: Eita!
3: Tem gente que fala que não dá certo, não. Até a gente mesmo fala que tem hora que não dá certo.
1: Uai, gente!
3: Mas a gente já tá aí há 15 anos, então tamo, devagarinho estamos rompendo.
0: Tá bom, hein? 15 anos tá bom.
2: Uai, tá dando certo, uai.
1: 15 anos já, meu filho, é metade do caminho, né? Já, uai.
2: Já deu certo. Isso,
1: imagina se tivesse dado certo.
0: Mais um áudio aqui, ó.
1: Bora.
4: Bom dia, Cacá, meu amor. Rafinha.
0: Opa.
4: Ana Júlia Goulart.
2: Oi.
4: Que é o Daniel.
1: Tudo nosso.
4: Eu vou falar com você, viu? O pior signo pra relacionar, meu Deus do céu, é o leão.
0: Uau.
4: Eu sou de leão, rapaz. Dois leão junto é briga o tempo todo. É um signo bom pra lidar com qualquer um, mas dois signos de leão é complicado. Agora, o ariano também não fica pra trás, não.
0: Fica, não.
1: Isso,
4: bom dia, vamos pra cima, porque a segunda, né, como se diz, começou a semana.
0: Esses arianos aí, eu
2: sobrou
0: vou te falar.
2: Sobrou você, Rafa.
0: Misericórdia.
2: Esses arianos.
0: Rafa. Nossa senhora.
2: Devolve a pergunta pra Cacá agora.
1: O quê?
2: E aí, eu sou fácil de lidar?
0: E aí?
1: Você?
0: Ah.
1: Um doce. Eu vou tomar um café e já volto.
0: Até a página 2.
1: Prefiro passar para a música.
2: Caiete! Ai, meu Deus!
1: Tem que escutar, né?
0: É, meu bem! É desse naipão. Bora saber o que é notícia no mundo do esporte.
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2: Os torcedores brasileiros querem mudança na seleção pro jogo da próxima sexta-feira do Brasil com Haiti, viu, gente? A escalação do empate com o Marrocos foi muito questionada.
0: Sim.
2: Principalmente a ausência de Endrick, né? Do jovem Endrick. Todo mundo na rede social comentando o que que ele fez pro Ancelotti não ter colocado ele. Mas, ó, o italiano não quis comentar sobre isso em específico, não. Só que essa característica, gente, de mudar o time o tempo inteiro é pertinente a Ancelotti. Não é à toa que ele nunca repetiu o time titular nas 13 partidas desde que assumiu o cargo de técnico da seleção brasileira. E não é só na seleção, não, tá? No Real Madrid era do mesmo jeito. Agora, Neymar, será que volta no próximo jogo?
0: Acho que sim.
1: Eu acho que tinha que estar em campo, né, gente?
2: Isso também tá sendo muito comentado nas redes.
1: Até porque tem um peso, né?
0: Vai desequilibrar legal.
1: Exatamente.
0: Certeza.
1: Tô aqui na torcida pra ele jogar.
2: Só que é o seguinte, gente, a comissão técnica tá adotando aí muita cautela nesse retorno. Na próxima quarta, marca exatamente um mês da lesão sofrida pelo atleta e 3 semanas só do exame realizado pela CBF. Nesse período, Neymar não treinou com bola e ainda tem muito cuidado pra evitar aí, né, os riscos de uma volta precipitada. Vamos aguardar.
1: Vamos.
2: Já já tem mais informação, Rafa.
0: Tudo bem. Daqui a pouquinho tem conselhos da Caiete.

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0: Direto do bairro Milionários, Cacá.
1: Ô, Arthur, bom dia, meu amor.
2: Bom dia, gente. Como é que vocês estão?
1: Tudo bem, você, lindeza?
2: Tudo jóia, tudo jóia.
1: Arthur, quando você vai namorar, você se preocupa com o signo da pessoa? Como é que é isso pra você?
2: Assim, geralmente não.
1: Geralmente é o que vier, tá bom, né, Arthur?
2: Exatamente.
1: Mas tem algum signo que é difícil de se relacionar, na sua opinião?
2: Eu acho que é signo de virgem.
1: Virgem?
0: Por quê?
2: Isso.
1: Gente.
2: Tem que ser muito perfeccionista. E assim, eu acho que a pessoa, quando ela é muito perfeccionista, ela tende a enxergar defeito em tudo.
3: Eita. É verdade, você falou, viu, Arthur?
1: Passou por um, foi um desabafo aí, hein, gente?
3: Já se relacionou com alguém de virgem?
2: Já.
1: Aí.
3: Nenhuma experiência individual, tá vendo, né?
1: É, experiência própria aí. Amado, um beijo pra você, uma ótima semana, viu?
2: Beijão pra você também, gente.
0: 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Seguimos até 10 da manhã. E conselhos da Caete daqui a pouquinho. Tem mais notícias aqui. Previsão do tempo para essa segunda-feira. A Júlia falou que ia chover mais cedo.
1: Pois é.
3: O
0: sol tá rachando aí, ó.

0: Qual é o problema que tem?
1: Salva de palmas! Manda o nome dele!
2: Estamos aqui na resenha até as 10 da manhã. O Alô BH querendo você com a gente, né, Cacá?
3: Isso mesmo, meu amor, participando e falando da combinação do seu signo, né? Do zodíaco. E aí? 31992360714. E aí, temos áudio?
2: Temos áudio, Cacá.
3: Ô, Rafa, antes do áudio, quero mandar um beijo pros melhores ouvintes do mundo, que ontem o nosso stand-up no Shopping Contagem foi um sucesso.
2: Foi legal, é?
3: Então, muito obrigada, galera, mandando um beijo pra vocês. Ah, cadê a Rafinha? Cadê a Ana Júlia? Gente.
2: Tá em casa dormindo, gente.
4: Aqui, o povo acha que a gente anda agarrado, você sabe, né? Eu também, todo canto que eu tô.
3: Muito bonitinho, sabia?
2: Rafinha tava em casa dormindo.
4: É.
3: Falei, os meninos são de folga hoje, eu que tô trabalhando. Ah, manda beijo pra eles.
4: Eu também acho fofo, Cacá.
3: Tá dado os beijos pra vocês.
2: Muito obrigado.
3: Uma galera mandou beijo pra vocês.
4: Obrigada, gente.
2: Beijo pra essa galera também aí, viu, Cacá?
3: Tudo. Obrigada pelo carinho e daqui a pouquinho eu vou anunciar a próxima edição com o próximo convidado.
4: Ó.
3: Vai ser babado.
2: Tá demais, hein?
3: Coisinhas.
2: Nunca foi diferente, né, Cacá?
3: A gente tenta, né, Rafa?
2: Bora aqui pro WhatsApp da BH ouvir a nossa turma. Conta tudo, hein, hein?
5: Bom dia, BH FM.
2: Bom dia.
5: Bom dia, Cacá.
3: Bom
5: a
3: dia.
5: Linda, Ayete. Ana Júlia.
4: Oi.
5: E Rafinha. Ah, minha filha. O pior signo pra se relacionar pra mim é aquariano. E leão.
2: É
5: ah,
2: mesmo, é?
5: Não é fácil.
2: Não é não.
5: Ai, meu Deus do céu. Sem sombra de dúvida, aquariano e leão. Pra mim é. Que nó. Não dá não, viu?
3: Adoro.
5: Então,

0: hoje que eu já percebi foi peixes.
1: É.
0: Já me relacionei com uma pessoa de peixes. É uma pessoa indecisa, sabe? É uma pessoa que não sabe o que quer. É uma pessoa medrosa. Então, assim, é o pior signo que eu me relacionei até hoje. Não sabe o que quer.
2: Não.
0: Aí depois vem aquela velha desculpa. Aí eu não gosto de você.
2: Oi?
0: Aí quando você tá com outra pessoa, quer voltar.
2: Então, ah, não.
0: Pior signo que eu me relacionei até hoje foi o signo de peixes.
3: Tudo nosso.
2: Entendeu? Depois que você tá com outra pessoa, quer voltar. Sem querer voltar, não, já foi. Vai foi, dar valor, né? Depois que perde?
3: É, aí não
4: tem,
3: dá.
4: Tem muita,
3: né,
4: gente que é assim, Rafa.
2: Pois é.
3: Ai, Rafa, que babado, viu?
2: Bora saber o que é notícia agora.
3: Bora.
4: Três pessoas foram presas depois de morte de jovem em salto sem corda. População de BH já pode consultar festas juninas, eventos da Copa e outras atrações de junho. Hulk e Ronaldinho aparecem juntos antes da estreia do Brasil na Copa do Mundo. E a previsão do tempo?
2: E a previsão do tempo?
4: Hein? São Pedro não tá meu amigo não, tá, gente?
2: O que aconteceu?
1: Mas diz que a chuva é à tarde, tá?
4: Pois é, Cacá.
1: Pode mudar o tempo no final da tarde aí.
4: Nesse exato momento, tem um sol lindo e um céu azul em BH. A previsão era de que o dia fosse de céu nublado, com sol só entre nuvens.
2: Ah,
1: sofrido!
4: Mas ele saiu, viu,
2: saiu,
4: gente? Tá aí pra todo mundo. Temperatura variando de 16 graus de mínima a 24 de máxima. E a umidade relativa do ar em torno de 60%. Tem previsão de chuva a semana inteirinha, tá? Por causa de uma frente fria que tá chegando aí pra se juntar a uma outra que já tá por aqui. Se tiver alguma mudança, eu aviso. E se São Pedro contribuir, a gente vai acertando, Rafa. Já tem mais informação.

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1: Oi, BH, são 9:05. Bom dia.
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2: Alô, BH, são 9:10, estamos de volta.
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0: Conselho, deixa eu.
1: Alô, DH. Conselhos da Caiete.
2: Muito, muito, muito franca. Pode mandar, Rafa.
0: Cacá, não quero me identificar. E as pessoas, por que que as pessoas estão cada vez mais individualistas?
2: Ixi.
0: Meu companheiro, só pensa nele. Tô cansada e sem forças. Faço tudo sozinha e ele não me ajuda em nada. O que eu faço, Cacá?
2: Crie forças e saia dessa relação tóxica, né,
0: aí,
2: meu amor? Você tá cansado? Olha pra você que mandou pra mim. Estou quase sem forças.
0: Ah.
2: Isso é muito sério. A gente tem que parar de ficar também dando margem a relacionamento falido. Que não deu. Entendeu? Você tentou de tudo. Já que não tá dando, a pessoa é egoísta, individualista. Só pensa nela.
0: Dá não, hein?
2: O que que você tá fazendo aí ainda, meu amor? Entendeu? Ah, o que que os outros vão pensar? Azar que os outros vão pensar. Ah, mas eu não vou conseguir viver sem ele. Vai sim. Ninguém pode ser mais importante que a sua vida, não, meu amor. Então, ó, é cantar pra subir. Levanta, vamos sacudir essa poeira. Hoje é segunda-feira, você é uma mulher maravilhosa. Dependência emocional, ninguém merece, mas é de ninguém mesmo. E você que tem as rédeas da sua vida. Se hoje você tá nessa situação, eu sei que não é fácil sair. Mas quem tem que avançar, o próximo passo é você. Ninguém vai fazer isso por você. Você consegue. E quando você sair desse relacionamento tóxico, você vai ver o tanto de coisa maravilhosa que você vai viver. Tá bom? Perca mais tempo, não. Bora avançar, que a vida tá te esperando, viu?
0: Tá.
2: Um beijo pra você, uma semana maravilhosa. E antes só do que mal acompanhada. É clichê, mas é verdade.

0: turma do pagode aqui na sua BHFM. Muito cedo, 9h31. Você acha que tá cedo, Ana Júlia?
1: Não, Rafa.
0: Tá não?
1: Tá não, tá no horário bom. Cedo foi a hora que nós chegamos aqui, né?
0: Ah, cedo foi a hora que nós chegamos aqui.
1: Antes das 5 da manhã.
0: Verdade, 5 horas da manhã.
1: É, esse horário aí.
0: Você acha que tá muito cedo, Caete?
2: Eu cheguei junto com vocês, tá cedíssimo.
0: Você não chegou junto com nós, não, tá bonito.
1: Alguém avisa, Rafa?
2: Menino, você tá demais.
0: Chegou junto com a gente, olha. Ah, Ana Júlia!
1: Deixa ela, deixa ela.
2: Vocês estavam aqui no estúdio, eu tava fazendo um cafezinho. Que tal o cafezinho que vocês tomaram? Você acha que saiu de onde?
1: Da Marília.
0: Da máquina.
2: Da máquina? Aproveita que você tá sonhando e pede um fone.
1: Da máquina que chama as mãos da Marília.
2: É, as mãos da
0: Marília. Vamos mandar um alô pra nossa audiência?
1: Vamos, gente.
2: Deixa eu mandar um beijinho aqui. Eu tô na rede social, @caeteoficial, Rafinha no ar, Ana Júlia Goulart, com T só em rádio BHFM. Beijinho no direct aqui, meu amor, pra Adriana Varenga. Bom dia, Cacá linda, manda um abraço pra nós aqui em Nova Serrana, Minas Gerais.
1: Tudo
2: tá
1: nosso.
2: Mandado. Nova Serrana é tudo nosso. O Diego Vieira também, um beijo pra ele. Um beijinho pra Vanessa Passos Piazza. O Mário Lúcio, um beijo. Tem beijinho aí?
1: Tem aqui, Cacá. Fabrício Bernardo chegando por aqui. Rafael Felipe Souza. Juliana Cardoso, famosa Sonora Juju. Beijo pra você. Rita Maria, um beijo, boa semana. Henrique Rodrigues também chegando por aqui. Márcio Antônio Moreira Rafael, Vanessa Passos Piazza, Patrícia Silva e Gustavo Carmo ligadinho com a gente desde as 5 da manhã, viu, Rafa?
0: Que isso, hein, gente?
1: E aí?
0: Aqui tem uma galera chegando junto, tá? 31992360714. Você manda seu áudio. Pra mandar o seu direct, Caete Oficial, Rafinha no ar e Ana Júlia Goulart. Não esquece de mandar também o seu direct aí, a sua inscrição nas promoções que rolam em @RádioBHFM no Instagram. Sabe quem chegou aqui?
2: Quem?
0: Ana Ribeiro. Ô Aninha, muito obrigado pela sua companhia, viu? Adriana Sinésio, a Marcelena também, ó. Bom dia. Tô aqui ligadinha com vocês. Muito obrigado, Márcia. Também a Jordane Nepomuceno e a turma ouvindo a gente em Ribeirão das Neves.
1: Tudo
0: obrigado
1: nosso.
0: Pela companhia.
2: Tudo nosso, gente.
0: O que tem daqui a pouquinho, hein, gente? O que tem daqui a pouquinho,
2: tem
0: hein?
2: Tem gente falando tema, tem beijinhos, tem falando de babá, tem Ana Júlia com informação, tem tudo pra vocês, gente.
0: 45 minutos de música já já.
2: Toma!
0: É o Trends também daqui a pouquinho.
1: Isso, conto pra todo mundo o que, é que tá bombando na internet, Rafa.
0: A partir de 10 da manhã na sua BHFM. Ei. Bora que bora.
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3: Alô, BH, agora são 9h38, o Marcelão já chegou aqui, daqui a pouquinho comandando 45 minutos de música, tem o Trends também pra você participar aqui e ganhar seus prêmios, hein? Já fica ligado pra mandar o seu áudio no WhatsApp.

0: Caetê, fala pra mim,
1: pra
0: vai.
1: Quê? Fala pra mim, fala, Caetê. Fala pra mim, Cacá. É isso,
2: ai, Rafa, não posso falar.
1: Daqui gente. A pouquinho tem Conexão BH, tem o Trends aqui, você vai mandar seu áudio e comentar. Muitos assuntos aí, Ana Júlia?
3: Demais, Rafa. Esse assunto que você tava comentando, não tá online.
1: Esse não.
3: Não, esse não. Esse acho que já hypou em outra época. Mas muita coisa de Copa do Mundo, muita repercussão do fim de semana, já a gente comenta.
1: Então tá bom. Daqui a pouquinho tem o Marcelo comandando aqui, 45 minutos de música e o Conexão BH.
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4: Estamos de volta na sua BH 955. Bom dia.

0: Natanzinho Lima.
1: Me apaixonei nessa morena. Ei, morena, hein?
0: Hora de liberar seus prêmios, hein? Camila Guanabara Betim, final do telefone 83. Ganhou par de ingressos para o maior castelo inflável da América Latina no Jump Around BH Shopping, 28 de maio a 12 de junho. Mais o copo exclusivo da sua BH. E é o seguinte, o Marcelão tá chegando. Uhum. Tem mais prêmios aí, viu? Ingressos pra curtir o Venha Torcer pelo Brasil com a gente, com Rodriguinho, Pagode do Bigode, dia 29 de junho, no Da Orla BH. Ok, Ed, amanhã a gente conversa mais, hein?
2: Amanhã a gente volta, meus amores. Fiquem com Deus. Uma semana maravilhosa, viu? Com tranquilidade. Sexta-feira tem jogo da seleção brasileira. Tem. Então vamos até lá naquela ansiedade, mas ó, segurando a onda, tá bom? Beijo, Jujuba, mas Rafinha vai ficar, meu amor.
0: Não, Marcelão tá aí.
2: Marcelãozinho tá aí, chegou. Gente, beijo pra vocês.
0: Vambora pra casa fazer almoço.
2: Bora, né? Fiquem com Deus. Até amanhã, porque eu não tô bom, mas não em Brasil. Tô ótima. Fui.
0: O que você vai hoje, hein?
2: Eu vou lavar minha camisinha do Brasil. Eu vou de máquina de lavar.
0: Vai de máquina de lavar, é?
2: Chega lá, tem toque, toque, toque. Cê... A minha fez assim, toque, toque, toque. Eu falei, ih, tá morrendo.
0: Pode lavar a camisa, não, porque ó, sexta-feira tem mais, hein?
2: Lindamente.
0: Beijo pra você, Cacá. Boa
2: vou
0: semana.
2: Vou colar com a Ana Júlia sexta-feira.
3: Vai mesmo?
2: Vou.
3: Sexta-feira vai ser babado.
0: Aonde vocês vão?
2: Eu tô indo onde ela vai. Eu e a Bela.
0: Cuidado. Muito cuidado.
3: Ô, Rafa, você podia colar com a gente qualquer hora?
0: Colar. Vou colar com vocês.
2: Não é ruim, então, não, viu, Rafa? Essa menina abre porta.
0: Não é ruim, não.
2: Ela é tão balada, ela joga gelo no melhor camarote que tem de venda.
3: Ó, cola nela que você brilha. Errada, não. Que depois cria-se uma expectativa.
2: Cola nela que você brilha. Conhece todos os promotores de evento. Nossa,
0: vambora, hein?
2: Senhora, babado.
3: Alguns, combinar. Não todos.
0: Até amanhã, então, às 5 da manhã.
3: Até amanhã, Rafa.
0: Marcelo chegou. Beijo, gente. Boa semana.
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1: 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Agora 10:01.
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1: Tá no ar o Conexão BH nesta segunda-feira, 15 de junho. Bom dia, aqui fala o Marcelo Rodrigues. E a frase, segunda-feira é igual café. Às vezes desce um pouco amargo, mas ajuda a gente a despertar pra vida, né, Júlia?
3: É isso mesmo, Marcelo. Bom dia pra você, bom dia pro melhor ouvinte do mundo. Coloca um tiquinho de açúcar, bobo.
1: Isso.
3: Que aí resolve tudo.
1: Resolve tudo, ou então mel.
3: Ou um pouquinho, um chocolatezinho assim pra acompanhar.
1: Fica bom demais.
3: De todo jeito, a segunda-feira é importante. É isso.
1: Vem com a gente por aqui na BH que vamos adoçar a sua vida.
3: Isso.
1: Com mel, tô precisando de mel, tô um pouquinho sem voz.
3: Eu vou arrumar um mel bom pra você.
1: Você arruma?
3: Agora,
1: mas
3: meu
1: você tá
3: mel.
1: Arrumando muita coisa aí, ingresso, não, é mel. Eu vou colar contigo, né, Júlia?
3: O mel eu garanto.
1: Você garante?
3: Garanto.
1: Então vem com a gente, tá na BH FM, que tem mel aqui. Davi Quaresma com Gabi, bom dia.
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0: Gustavo Lima na BH, apelido carinhoso. Bom dia, agora 10h17, tá rolando Conexão BH por aqui, agora o Trends.
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0: O que tá em alta na internet, você fica por dentro na sua BH, não é isso, Ana Júlia?
2: Isso mesmo, Marcelo. Vamos falar de Sheila Mello, a eterna loira do Tchan, que tá em alta na internet, Marcelo.
0: Tá em alta?
2: Ela tem 47 anos e é mãe de Brenda, de 13. A mãe foi acompanhando a filha num show do Matuê, lá no Parque do Ibirapuera, em São Paulo. E elas protagonizaram uma situação um pouco irreverente.
0: Ó.
2: Que acontece? A filha, né, comprou o ingresso lá de pista pra elas irem ver o show do Matuê.
0: Pistão.
2: Aí, pistão, no meio da galera.
0: E aí?
2: A hora que a Sheila tava indo pro show... Viu o ingresso, falou, mas minha filha, nós vamos no meio de todo mundo, como é que vai ser isso? A gente não vai conseguir nem assistir o show. E a menina deu um choque de realidade na mãe e falou assim, querida, por favor, se enxergue. Só vão os jovens, ninguém nem te conhece lá no meio.
0: Ah, gente.
2: De fato, ela é um ícone aí, né, da música, da dança da década de 90, né, Marcelo?
0: Com certeza.
2: Então, a galera de 2000 pra cá, muito provavelmente, não sabe quem é Sheila Mello. Nem o El Chan, que era a banda que ela dançava. Pois bem, depois desse choque de realidade, a filha deu ali um chacoalhão na mãe, mas elas conseguiram acompanhar o show em paz, ninguém perturbou elas e elas riram muito dessa situação nas redes sociais.
0: O tempo passa.
2: É, o tempo passa, as gerações mudam. E aí, o que a gente quer saber do melhor ouvinte do mundo, Marcelo? Qual é a coisa que os jovens fazem hoje que você simplesmente não consegue entender? Tem uma quebra de gerações aí, né?
0: É verdade, nossa.
2: Tem muita coisa diferente de uma geração para outra. E a gente quer saber o que é mais diferente nisso aí, na sua visão. Você, Marcelo?
0: Aprender quase tudo pela internet. É livro, é conhecer novas pessoas pela internet. Antigamente, para acessar a internet ou jogar, a gente tinha que ir em uma lan house, em algum
2: lugar.
0: Na maioria dos casos, assim, nessa geração 36, por exemplo, que eu tenho 36 anos, ia na lan house. Tinha que ter aquele convívio com pessoas, mesmo que você fosse usar a internet, né?
2: Isso. É engraçado, né, lan house. Os jovens do outro lado devem estar assim, que isso?
0: Que isso? Nossa!
2: Sabe uma coisa que eu acho muito diferente também? É a forma de comunicar, as gírias, as abreviações. Tem hora que você lê uma mensagem e você fica assim, que é isso aqui? Não dá pra entender nada. E você, melhor ouvinte do mundo, qual é a coisa que os jovens fazem hoje que você simplesmente não consegue entender? Manda aqui, ó, 319-9236-0714.

0: Henrique e Juliano na BH, Liberdade Provisória, 10h31. Tá rolando por aqui o Conexão BH, o Trends. Galera chegou junto mandando áudio, Ana Júlia.
1: É a mudança de gerações, Marcelo. Vamos ouvir o que a galera tá contando.
2: Bom dia, sobre o tema do dia. Tenho um filho de 23 anos. Ele não tem apego ao emprego, de carteira assinada. Pede demissão mesmo. Ele já trabalhou em umas 6 empresas. E é, tipo assim, incomodou ele. Tem alguma coisa que não tá legal. Ele fala pra tentar resolver. Não resolveu, pede demissão e parte pra outra. Oh. Assim, uma boa. E eu tenho um apego. Então, assim, mesmo que me incomode, eu não vou lá e peço demissão. Mesmo que eu tente falar e não resolva, tenho um pouquinho de apego pelo meu trabalho, sabe? Ele já trabalhou em mais lugares do que eu.
0: Oh.
2: E, assim, uma grande facilidade de sair de um e entrar no outro. E tá tudo bem. Mas eu fico meio chocada com isso. Um beijão, DHFM, todo mundo se encontra aqui.
0: E é verdade.
1: Antigamente tinha aquele negócio, né? Que é, o sucesso era você começar num trabalho e ir com ele até a aposentadoria. Hoje em dia você fala isso com um jovem, mas ele até infarta.
0: Não importa o nome da empresa, a grandiosidade da empresa, a pessoa viu ali e não,
1: não
0: quer.
1: Nem
0: não quer,
1: o salário. Não quer. Ah, não, não tá me agradando? Ó, tchau e benção.
0: Vem fora.
1: Vamos ouvir mais.
3: Bom dia, BHFM. Aqui é Fernando, de Ribeirão das Neves, do Oi. Bairro Veneza. Gente, sobre essa enquete, eu vou falar com vocês, é muita coisa que os jovens fazem que a gente não entende. Eu, particularmente, o que eu não entendo mesmo é que muitos jovens matriculam e não vai no colégio nem nada, mas na escola nem nada, no final do ano passa. Como que aprende? Eu fico pensando nisso. Como que aprende? Não vai lá, tem vez que só vai lá só fazer a prova. É estranho, porque no meu tempo tinha que ir na aula todo dia. Tinha que ir na aula, se não fosse, tomava falta, você tomava bomba e não passava. É isso aí que eu não entendo. BHFM, todo mundo se encontra aqui.
1: Hoje tem muita coisa online, né? Às vezes a pessoa vai um dia, no outro a aula já é online. É realmente a mudança da geração, né?
0: Aí a pessoa vai só pra fazer realmente a prova.
1: Isso!
0: É, passa, porque...
1: Exato!
0: Oi, tu vem, manda áudio pra gente, então aí, né, Júlia?
1: 31992360714. Qual é a coisa que os jovens fazem que você simplesmente não consegue entender?
0: Manda aí, participa!
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0: Finalizando mais uma edição dos 45 minutos direto de muita música. Galera, pode seguir participando, mandando áudio pra gente, né, Ana Júlia?
1: É a mudança da geração, Marcelo. O que é que os jovens fazem que você simplesmente não consegue entender? Manda aqui, ó, 319-9236-0714.
0: Apresentão, saindo pra Moniele do Retiro, final do telefone 04, faturou aqui, Moniele, par de ingressos pra curtir o Venha Torcer pelo Brasil com a gente, com Rodriguinho, mais pagode do bigode, agora é dia 29 de junho, no da Orla BH, classificação 18 anos, Moniele já sabe, 5 dias úteis pra retirar seus prêmios aqui, segunda a sexta de 9 às 4 da tarde, beleza? Já tem, sessão de limpeza de pele, mais um detox facial na beleza completa, estética e harmonização facial, bom dia, 10h42 BH.
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0: Seguro. E você manda áudio, Panda, eu te seguro. 10h49, galera chegou junto com a gente aqui, Ana Júlia.
1: É as gerações diferentes, Marcelo. Vamos ouvir a galera.
2: Boa tarde, BHFM. Sou Catarina aqui do Rio de Janeiro. E o que eu acho mais esquisito dessa nova geração é essas trends, o jeito que eles se comportam, que eles falam, como é que eles lidam com as pessoas mais velhas, não quer aparecer, são estranhos. Enfim, é uma geração muito estranha, totalmente diferente do que aquilo que a gente viveu. Um grande beijo.
0: Beijo. Oi.
3: Ana Júlia. Ana Júlia, Ana Júlia, Ana Júlia. Bom
1: Oi.
3: Dia, bom dia, bom dia. O assunto do dia. Aqui é o Everton de São Joaquim de Bicas. O que que esse jovem faz que a gente não consegue entender? Abreviar a palavra no WhatsApp, misericórdia de Deus. A gente tem que ser criado um novo dicionário para as palavras abreviadas desses jovens. É isso aí. BHFM sempre.
0: Aí, Ana Júlia.
1: É, gente, estamos precisando de um dicionário novo, Marcelo.
4: Bom dia, Marcelo. Bom dia, Ana Júlia. Aqui quem fala é Eliana, de Santana, na Bahia. Sobre o tema aí, gente, eu tenho 36 anos e tenho um filho de 14 anos. Meu filho me manda uma mensagem no WhatsApp que eu fico louca sem conseguir entender nada. São pedacinhos de palavras, letras, abreviações. Não, não dá pra entender, sinceramente. Tem horas que eu perco a paciência. Sinceramente, eu não tô dando conta, mas não. A minha idade não tá permitindo isso. Bom dia, gente. Fica com Deus.
0: E é o mínimo de palavras que eles falam, né?
1: Nossa Senhora. Quando fala, né?
0: É.
1: Às vezes dá só um emoji, um negócio. Oxi.
0: Cheguei. Ok. Não. Tô. Fui. Já
1: Fui,
0: cheguei.
1: Voltei.
0: Tá bem? Tô.
5: Aí, meu compadre.
1: Vamos dialogar, gente.
5: Vou falar pra ela agora. Agora.

0: Felipe Rodrigo na BH, banquinho. Nesta segunda-feira, semana começando. Aí, ó, agradecer a todo mundo que mandou áudio pra gente aqui, né, Ana Júlia?
1: Amamos conhecer as histórias de vocês e das gerações diferentes. Já já tem mais, viu? Já pega nosso WhatsApp pra você participar. 319-9236-0714.
0: Presentão saindo pra Creuzine, final do telefone 16 do Santa Mônica. 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Vamos que vamos! Bom dia, 4 pras 11.
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7: Opa, e aí, BH? Vamos nessa então, hein? 45 minutos direto de muito som com prêmio no final por aqui mesmo. Vai lá, ó. Tem par de ingressos pro Samba Clube Festival 20 de junho, 18 horas, no Shopping do Avião G1. 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

0: aqui na sua BH, ficha limpa, 11:17, bom dia pra você, aí o viral chegando na BH, Geninho Mariana Fagundes.
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Jorge Matheus no BH, pra sempre com você, agora 11h26. Bom dia, tá rolando por aqui o Conexão BH.

0: Menos é mais, hein, de gasto, tem jeito.
1: Nem pagando, por aqui na sua BH, nesta manhã de segunda-feira, semaninha começando na pontinha, com muitos prêmios pra você. Atenção, Rafael, do bairro Lindéia, final do telefone 87. Rafa, faturou par de ingressos pro Samba Clube Festival, dia 20 de junho, 18 horas, no shopping do Avião G1. Classificação 18 anos, se deu bem. Dia 20, domingão, né? Já cola aqui na rádio, então, pra retirar seu par de ingressos, fica à vontade.
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1: BH, agora 11:41.
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1: E a Copa do Mundo chegou com tudo, Ana Júlia Goulart.
4: Marcelo, olha só os assuntos do futebol que estão bombando na internet. Vamos falar de Neymar?
1: Opa!
4: Olha só, estamos em reta final aí da recuperação da lesão na panturrilha do atacante e ele deve ser reavaliado hoje ainda para decidir a programação da semana. A pergunta que não quer calar nas redes sociais é se ele estaria pronto para enfrentar o Haiti na próxima sexta-feira, segunda partida da seleção brasileira na Copa do Mundo. Mas o alerta segue para o departamento médico. Isso porque Neymar não treinou com bola e ainda tem muitos cuidados para fazer essa fase de transição até, de fato, retornar ao time. Lembrando que está completando um mês dessa lesão que aconteceu ainda antes do embarque para a Copa do Mundo e Carlo Ancelotti e a comissão técnica estão aguardando ele para as fases decisivas, ou seja, para a etapa de mata-mata.
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0: Essa é BH, Panda com Gustavo Lima, calcinha de renda, 11:48. Bom dia pra você. No ar, mais um É da Sua Conta, espaço em parceria com o Banco PicPay pra gente conversar sobre como lidar melhor com o nosso dinheiro. Fabi Travagin, uma dúvida muito comum entre as pessoas é: o que fazer primeiro? Quitar dívidas ou investir? Hein? Conta pra gente, bom dia!
1: Bom dia, Marcelo. Bom dia a todo mundo que está ouvindo a BH. Bom, Marcelo, normalmente compensa muito quitar o quanto antes as dívidas com juros altos, tá? Mas tem dívidas que já estão aí encaixadas no orçamento, né? Como um financiamento imobiliário, uma compra parcelada no cartão. 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
0: Verdade. E se a pessoa entendeu que determinada dívida tem juros altos e, ao mesmo tempo, ela já tem algum dinheiro investido? Como saber de onde sacar para liquidar essa dívida, hein?
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0: 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E muita gente também acaba se assustando, né, Fabi? 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
0: Muito bem, falamos sobre dívidas e investimentos hoje no É da Sua Conta. Amanhã voltamos com mais, né, Fabi?
1: Certíssimo, combinado. Amanhã a gente se fala de novo.
0: Tchau, tchau.
1: Tchau, tchau.

0: Como é que foi o final de semana? Muitos jogos, assistindo a muitos jogos? Ah, foi repleto, né? Pra todo mundo, com certeza a Copa do Mundo tá aí e a BHFM segue com muitas promoções pra você participar com a gente durante todo o dia. 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Excelente semana pra você, uma ótima segunda.
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0: Agora 4 faltando pro meio-dia, BH.
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1: Bora de Trend, então, sabendo que tá em alta na internet por aqui na sua BH, meio-dia e 15. Ana Júlia Goulart, boa tarde pra você. O que que tá rolando na internet aí, hein?
2: E aí, Marcelo, boa tarde pra você, boa tarde pro melhor ouvinte do mundo. Tô de volta, Marcelo. Ainda tem muita coisa de Copa do Mundo em alta na internet,
1: é verdade,
2: né, gente? Entre eles, um placar que chamou a atenção dos brasileiros. Não por acaso, né, Marcelo?
1: Uhum.
2: Na disputa ontem, a Alemanha goleou o Curaçao, estreante no Mundial, pelo placar de 7-1. A gente conhece bem esses números, né, gente?
1: É verdade.
2: Infelizmente, esse placar remete aí ao histórico placar aplicado pelos alemães sobre o Brasil na semifinal da Copa de 2014. Inclusive aqui no Mineirão, né?
1: Foi no Mineirão.
2: Menino,
1: muito triste
2: de
1: aquele
2: Deus.
1: Dia, meu Deus do céu. Não
2: 10
1: parava.
2: Anos se passaram, 12 no caso, e a gente ainda não conseguiu esquecer. E aí deu aquela dorzinha no coração, né, Marcelo? Os brasileiros e o pessoal lá de Curaçao, a gente sabe o que vocês estão sentindo.
1: A gente sabe.
2: A gente já passou por isso.
1: Força aí, amigos. Força aí, irmãos.
2: Então hoje a internet amanheceu recheada de memes relembrando essa infeliz coincidência. E o que que a gente quer saber do melhor ouvinte do mundo? Nenhuma experiência é individual, gente. Não adianta. Mas eu sei que tem aí na sua cabecinha algo que você acha que só acontece ou só aconteceu com você. E é isso que a gente quer saber, Marcelo. Tem algo que você acha que só acontece com você?
1: Ah, menina, já aconteceu uma vez. Ficar sem gasolina.
2: Ah!
1: Que experiência horrível, Ana Júlia. Aconteceu um tempinho atrás, mas meu Deus do céu.
2: Acontece, Marcelo.
1: Horrível demais.
2: Aí você tá na rua, o carro para, você fala, uai, é a gasolina.
1: É a gasolina. Já aconteceu também, eu nunca falei isso no rádio, não.
2: Ah, revelações.
1: Eu esqueci de pagar a conta de luz.
2: Ah! O que mais me ocorre?
1: Menina, que bololô que deu aquilo, tá?
2: É.
1: Bom que você paga e já liga já.
2: Agora tá prático,
1: é rápido,
2: né? Antes tinha um mocinho ia lá pra desligar, depois ele ia religar seu negócio, era babado.
1: Isso, mas é bem normal acontecer isso. E você, né, Joelha?
2: Demais, Marcelo. Uai, tem muita coisa que eu acho que só acontece comigo. Tipo assim, sair de casa e esquecer um trem pra trás, importante, sei lá, celular.
1: Tem que voltar depois. Pra
2: Nossa senhora, tá indo pro show. Às vezes a gente ainda tem ingresso físico, né?
1: Uhum.
2: Tá na metade do caminho, aconteceu sábado. Metade do caminho, uai, o ingresso ficou pra trás.
1: Ah, meu Deus.
2: Aí lá vai voltar pra buscar um negócio. São essas as experiências que a gente quer que você conte, hein? O que que você acha que só acontece ou só aconteceu com você? Manda aqui, ó, 319-9236-0.

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0: Santana acordando o prédio, meio-dia e 27, galera, pode mandar áudio pra gente, né, Ana Júlia?
1: Vocês já acordaram o prédio? Vocês acham que essa é uma experiência individual que só aconteceu com você? Manda seu áudio pra gente, que esse é o tema do nosso Trends de agora. 319-9236-0714.

0: Matheus e Cauã, triplex por aqui na sua BH, meio-dia e 35. O tema tá bombando por aqui, Ana Júlia.
1: Ai, Marcelo, é experiência individual, né? Será que tem alguma coisa que só acontece com os nossos ouvintes? Vamos ouvir.
2: Bom dia, BHFM. Então, eu acho que uma coisa que só acontece comigo é estar saindo com uma pessoa. E aí a pessoa vira e fala que não quer relacionamento sério, que não quer compromisso, não quer namoro. E aí a gente termina, né, para de ficar. Do nada a pessoa aparece postando que tá namorando, que tá noivo, que vai casar. Eu acho que isso acontece comigo. Brincadeira. Boa tarde, BH.
1: Ai, ai. Não é só com você não, tá? Deixa eu te contar que isso acontece com mais frequência que a gente pensa.
0: Muito bem, tem tempo que isso já acontece.
1: Rindo de nervoso.
3: Ana Júlia, Marcelo, tudo bem? Tem Isabela?
0: Oi, Isabela.
3: Então, o que que já aconteceu com a mim que eu duvido que tenha acontecido com outra pessoa nessa face da terra? Eu fui pra escola e esqueci de levar a mochila, sério mesmo, aconteceu isso comigo. Quando eu dei por mim, eu já tava mais da metade do caminho, aí eu não voltei pra buscar, mas
1: simplesmente
3: eu falei que eu esqueci a mochila.
0: Deixei pra lá a mochila, fui pra escola, não levei mochila.
1: É, foi só assistir a aula, guardou tudo aqui, Marcelo, na mente.
0: Muito bem. Ó, o ferro de passar roupa, menino, é um negócio que eu volto sempre pra conferir.
1: Aí eu também. Noio mesmo de deixar esse trem ligado.
0: Nossa senhora.
1: Nossa,
0: agora
1: Deus.
0: Eu faço assim, não, meio-dia e 37. Ferro desligado. Aí memorizo isso, pronto, acabou.
1: Aí.
0: Tá vendo? É um hack.
1: Gostei, Marcelo. Vou utilizar.
0: Manda áudio pra gente, melhor ouvinte do mundo.
1: 319-9236-0714.

0: Júnior e César. Cheiro de culpado por aqui na sua BH. E aí, será que tem gente esquecida, que esquece das coisas também? Vem trabalhar de carro, volta de ônibus, volta de Uber?
1: Ah, Marcelo, deve ter. Acontece, Bobo. Nenhuma experiência individual. Se já aconteceu com você, conta aqui, ó. 319-9236-0714.
0: 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Meio dia 43, BH.
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0: SBH, Felipe Amorim, Bim, Vitão e Malibu, eu vou na sua casa. Meio-dia e 52, galera chegou, manda o áudio pra gente aqui, Ana Júlia.
1: É as experiências individuais, são as experiências individuais. Vamos ouvir, Marcelo?
0: Essa história aqui é muito boa, ó.
2: Boa tarde, BHFM. Aqui é a Amanda. Faço entrega de e-commerce. Aí teve um dia que eu deixei os vidros tudo fechado, tava frio à noite. Abri o porta-mala, coloquei a chave e o celular no cantinho pra pegar uma mercadoria. Peguei a mercadoria, pá, fechei o porta-mala. Fui olhar, as portas tudo trancadas. Tranquei o celular e a chave dentro do porta-mala. Como é que faz pra pedir socorro, gente? Essas coisas só acontecem comigo, viu?
0: Meu Deus do céu.
1: Nossa senhora, aí é babado. Mas já me aconteceu.
0: É isso que já aconteceu, né?
1: Já.
0: Meu Deus.
1: É, desse jeito.
3: Boa tarde a todos da BHFM.
1: Oi.
3: Olha, sobre o tema do dia, eu fui cortar cabelo de bicicleta e voltei a pé. Eu acho que isso acontece comigo. Não tem condição, não. É difícil. Oxi. Não, aqui quem tá falando é Thiago, sou de Ribeirão das Neves. Aí, tá vendo? Esqueci até de falar de onde eu sou.
1: Valeu, Thiago.
0: Manda áudio pra gente, participa aí.
1: 31992360.

0: Ferrugem, arrependidaço por aqui na sua BH. Daqui a pouquinho tem outro tema, não tem, Ana Júlia?
1: Se você está arrependido de não ter participado do Trends de agora, é só pegar nosso WhatsApp, que já já tem mais, né, Marcelo?
0: É isso, 319-9236-0714.
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0: BH 4 faltando para uma. Boa tarde para você.

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1: Essa aqui tem que estar preparado pra sofrer, hein? Quem sabe solta a voz, canta pra gente assim, ó.

0: Lima na BH, termina comigo antes. Mas antes, manda áudio pra gente com esse tema aqui, que a menina tá bombando na internet. Você fica por dentro aqui na BHFM, né? Isso, Ana Júlia?
1: Isso mesmo, Marcelo. Bora falar mais uma vez de repercussões de Copa do Mundo. Romário e Fernanda Gentil estão em alta na internet depois de terem protagonizado uma treta, Marcelo. Comentando ali, depois do fim da estreia do Brasil na Copa do Mundo, eles, vamos colocar assim, tiveram um desentendimento? Porque Romário falou o seguinte: quem não conhece muito de futebol vai ter esse mesmo pensamento que você teve, em referência a Fernanda Gentil, que falou que um empate na estreia da Copa do Mundo seria quase que como uma derrota. E aí o Romário, ex-jogador, respondeu com esse tom. Todo mundo questionou na internet a grosseria dele com a repórter, com a apresentadora, que acompanha a Copa do Mundo e vários eventos esportivos há tantos anos. Ele se retratou, pediu desculpa, falou que não queria ser interpretado dessa forma. A própria Fernanda Gentil também quebrou o silêncio, falou que ela não interpretou dessa forma como grosseria, que eles já trabalharam juntos em outros projetos e que tem uma relação amigável. Então o bailão seguiu, Marcelo.
0: Beleza.
1: Mas não pegou bem o negócio.
0: Foi bem
1: indelicado,
0: né?
1: Foi muito indelicado.
0: Grosseria mesmo. Também não gostei, não.
1: Teve o pedido de desculpa, que muita gente achou que piorou a situação.
0: Piorou. Eu achei também.
1: Ao invés de melhorar, e o assunto segue rendendo. E o que a gente quer saber do melhor ouvinte do mundo? Qual é o assunto que você tem certeza absoluta que você entende mais do que a maior parte das pessoas, ou que você entende muito? Você, Marcelo?
0: Ah, eu gosto muito de rádio, né? Então, modéstia à parte, eu entendo um
1: entendi
0: pouquinho
1: mesmo.
0: Disso aqui. Gosto mesmo.
1: Entende
0: gosto
1: bem
0: mesmo.
1: De rádio, Marcelo.
0: Valeu. Você, Ana Júlia?
1: Cara, eu vou falar pagode.
0: Pagode?
1: É, eu acho que tem um tempo também que eu já acompanho o ritmo, o segmento, né? Sempre me encantou desde que eu era criança. Então também acho que eu tenho alguns conhecimentos sobre pagode.
0: E é uma realidade, gente. A gente fala de uma música aqui, algum pagode, ela fala: não, mas isso aí é o compositor tal, tal, tal. Isso aqui é do pagode tal, tal, tal. E não é só os compositores, não. São os eventos também que ela conhece muito. É uma realidade. Você é conhecedora mesmo.
1: Aí
0: não só
1: sim.
0: Do de agora, mas do passado também. Às vezes a gente troca assunto aqui sobre o swing, simpatia, não sei o que, você domina com perfeição. E você, melhor ouvinte do mundo, é o que? A cozinha? Tem gente que domina.
1: Tem algum esporte? O próprio futebol, tem gente que acompanha futebol há muitos anos, conhece muito, você vai falar de qualquer situação. Ah, eu lembro, foi tal, o placar foi tanto, não sei quem que marcou. Eu fico impressionada com essas pessoas. E tenho muitos outros assuntos.
0: Sim, viagem.
1: Às vezes sua carreira, viagem, o tema da sua profissão, né, Marcelo?
0: É tecnologia. Manda pra gente aí, tem muita coisa.
1: Demais da conta. Comenta aqui, ó. 319-9236-0714.

0: Gustavo Mioto na BH com ou sem mim, 1h27, boa tarde pra você. Tá rolando por aqui o Trend, né, Ana Júlia?
1: É um assunto que você domina, o que que você fala como ninguém com propriedade. Vamos ouvir, Marcelo?
0: Olá!
2: Oi, BHFM!
1: Oi!
2: Aqui é a Bárbara do Eldorado. Bom, um assunto que eu acho que eu domino bem, eu acho não. Eu sei bem
1: isso.
2: Mais que todo mundo, é sobre movimento, né, humano. Eu sou fisioterapeuta. E assim, não entra na minha cabeça alguns profissionais da saúde, né? Principalmente médico, virar e falar que a pessoa não pode agachar. Gente, como que uma pessoa não agacha? Você vai fazer xixi como? Como que você vai fazer xixi se você não agacha? Como é que você vai sentar no sofá? Então, assim, movimento, exercício, as coisas do dia a dia, os tipos de movimento, isso aí eu sei que eu domino bem. Então, acredito que eu entendo mais que muita gente.
1: Aí
2: e aí,
1: sim.
2: BHFM, um beijo.
0: Aí, ela tem a cena, Júlia.
1: Ela tem, deixa ela que ela é fisioterapeuta, Marcelo.
0: Valeu, Bárbara, obrigado.
3: Boa tarde, BHFM. Boa tarde, Jujuba.
1: Oi.
3: Boa tarde, Celo.
0: Oi.
3: Boa tarde a todos os ouvintes. Aqui é a Soninha do Nacional. Bom, quanto ao tema de agora, que eu amo de paixão, sou apaixonada, alucinada por música. Não discute música comigo, não, porque de música eu entendo, viu? Meu gosto é eclético, depende do meu astral, mas assim, falou que é música, é comigo mesmo. Adoro cantar, adoro ouvir. Ensino meus netos também a ter bom gosto musical. Sabe, cada hora é um tema, cada hora é um tom, cada hora é um som. Mas o importante é ter música. A nossa vida é movida de música. Música faz parte da nossa vida. BHFM, todo mundo se encontra aqui. Amo vocês.
0: Ô, Soninha, obrigado.
1: Obrigada. Música é tudo mesmo, né, gente?
0: É tudo pro nosso dia a dia. Valeu, Soninha. Obrigado. Pode continuar mandando áudio pra gente aqui, né, Ana Júlia?
1: Isso mesmo. Participa com a gente. Qual é o assunto que você entende, que você tem certeza absoluta que você domina mais que a maior parte das pessoas? 319-9236-0714.

0: Pedro Vitor Hugo por aqui na sua BH, BG a cura, finalizando mais uma edição dos 45 minutos direto de muito som. 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
6: BH, 10 para as duas.
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0: SABH, Suel, Ferrugem, o Desejo e o Medo por aqui estão perguntando qual assunto você domina, não tem outro, é contigo e pronto. O problema tá resolvido, chegou pra você, não, isso aqui é meu, hein? Manda áudio pra gente aí, 319-9236-0714.
1: Oi, boa tarde, tudo bem? Quem tá falando é o Vitor. Pelo assunto de hoje aí, mais comentado, o que eu entendo mesmo é desentupir, gente. Não bate pouco comigo não, você é um entupimento, viu? Só 16 anos só no mercado, só.
0: Aê.
1: Beleza? Um abraço, hein?
0: Manja então do negócio, né? Valeu de montão. Tô precisando de um cara que entenda de cortina, hein? Será que tem aí? Oi?
2: Boa tarde, BH. Aqui que eu entendo muito é a minha área, eletricista. A elétrica, eu não entendo muito mais que as outras pessoas, não, mas que eu faço certo, eu faço.
0: Boa.
2: Obrigado, IBH. Boa tarde.
0: Boa tarde, tamo junto. Obrigado pela participação. Oi.
3: Boa tarde, BHFM. Aqui é o Dudu Betim. Hoje eu não tô conseguindo mandar um áudio nessa hora da tarde.
0: Obrigado.
3: E eu vou falar a verdade pra você, um assunto que eu entendo de com força, tá? De com força mesmo, é não fazer nada. É chegar do meu serviço, deitar no colchão e ligar a televisão. E eu não tenho tempo pra mais nada. Esse assunto eu mando bem mesmo. Nu. Aí é comigo mesmo. Mandar um alô pro Max Casca de Bala e falar com ele que nós estamos juntos. Tô sem máquina agora, mas aí tô até aqui sem fazer nada. Falando com vocês que eu entendo demais.
0: Valeu, obrigado pela participação.

0: assunto que você domina é futebol, hein? É no seu trabalho aí, aquele churrasco. Chegou, não, isso aqui, tira a mão daí, isso aí sou eu que mexo, isso aqui é comigo mesmo. Oi, boa tarde.
1: Boa tarde, BH, tudo bem? Meu nome é Eliane e o assunto que eu domino é cozinha. Amo cozinhar, adoro cozinhar, sou formada como técnica em nutrição e no momento atendo como personal chefe. Oh. Então, o que eu domino demais e amo é cozinhar. Beijo pra vocês, boa tarde.
0: Obrigado pela participação, hein? Que bacana.
2: Boa tarde, BHFM. Então, o que eu entendo muito é de cortina.
0: Aí.
2: Tá precisando de cortina, meu querido? Tô. Chama nós aí, eu e minha esposa, nós temos uma fábrica de cortina.
0: Boa.
2: Chama a gente que a gente resolve.
0: Eu vou te chamar. Manda seu Instagram pra mim aí. Manda aí. Eu preciso resolver um negócio da minha cortina que quebrou, rapaz. Se arruma. Ó, par de ingressos pro Samba Clube Festival dia 20, agora domingão, 18 horas, no shopping do avião G1, classificação 18 anos. Giovana, do bairro Amazonas, final do telefone 04, se deu muito bem, já sabe, cola aqui na rádio e retira seu ingresso.
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0: Boa tarde, BH, 2 horas.

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0: 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Boa tarde para você, aqui o Marcelo Rodrigues.
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1: É o Zé Neto e Cristiano, deu moral por aqui na sua BH, 2h15, ótima tarde pra você. Bora fazer falar com a Lohana Lima. Boa tarde pra você, Lolo. O que que tá em alta na internet? Conta pra gente.
2: Ei, Marcelo, boa tarde pra você. Oi, melhor ouvinte do mundo. Bora pra cima dessa segunda-feira com muita informação, muito trends. E é o seguinte, Marcelo, Japão.
1: Ué, Japão?
2: Tá em alta.
1: Ué, gente.
2: Pois é, o Japão voltou a chamar atenção na Copa do Mundo por causa de uma cena que já se tornou comum também em grandes eventos. O que que acontece, Marcelo? A delegação japonesa deixou o vestiário utilizado no estádio em Dallas, nos Estados Unidos, ontem, onde a equipe empatou por 2-2 com a Holanda, totalmente limpo e organizado, tá? As imagens foram divulgadas nas redes sociais e ganharam repercussão em grandes jornais pelo mundo. E essa atitude, ela já é repetida pela seleção em diferentes competições internacionais, porque eles consideram um comportamento básico e um sinal de respeito. Ou seja, nada de deixar o vestiário todo zoneado depois do jogo, não. Os próprios japoneses deixam tudo bonitinho, arrumadinho, pra galera depois que limpa o estádio, que organiza, não ter tanto trabalho. Tá bom pra você, Marcelo?
1: Ah, bom demais, Lolo. Enquanto você tava falando aqui, tava passando justamente uma reportagem aqui do jornal hoje falando sobre essa limpeza deles lá. Mas é muito bacana isso, é importante, né?
2: Pois é, Marcelo. E aí eu quero perguntar pro melhor ouvinte do mundo o seguinte. Você é uma pessoa que mantém suas coisas muito organizadas, assim como os japoneses, ou você se perde aí na sua própria bagunça? Conta pra gente. 319-9236-0714. Você, Marcelo?
1: Ah, eu faço muita coisa, sabe, Lolo? Então, pra ser mais prático no meu dia a dia, eu procuro deixar tudo o máximo de organização possível, mais organizado possível. E você?
2: Então, Marcelo, eu tenho fases. Digamos que, tal como cantam aquela banda, canta aquela banda, Mulher de Fases, Eu sou uma pessoa de fases. Eu não sou a mais organizada do mundo, não, gente. Tem hora que eu me perco. Eu me perco na minha bagunça. Eu tento manter um mínimo de organização, nem sempre consigo. E eu não sofro muito também, não. Tá desorganizado, depois as coisas se ajeitam. E é isso que eu quero saber do melhor ouvinte do mundo. Conta aí, você mantém tudo organizadinho ou você se perde na sua própria bagunça? Bora?
1: Chama a gente, 319-9236-0714.

0: chegar.
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1: Nega!
2: Oi, tudo bem? Desculpa a visita, eu só vim te falar. Tô afim de você, se não tiver, você vai ter que ficar.
3: Diz aí!

0: no Vidinha de Balada, 2h28, ótima tarde pra você, excelente semana, semana começando e todo mundo ligado com a gente por aqui, participando junto com a gente, né, Lohana Lima?
1: É isso, Marcelo, nós estamos perguntando o seguinte pra galera, você é uma pessoa super organizada ou você se perde na sua própria bagunça? Bora ouvir a turma? Oiê!
2: Boa tarde, BHFM, boa tarde, Marcelo, boa tarde, Lolo. Que é o Edson, motorista de aplicativo Ribeirão das Neves. Sobre o assunto aí, o tema aí, ó. Eu sou bem organizado, cara. Eu moro sozinho e eu saio de manhã, eu arrumo minha cama. Se eu fazer um café, eu lavo a vasilha do café. Quando eu chego em casa, se tiver uma poeirinha no chão, mais ou menos lá, eu já dou uma varrida, passo um pano. Eu gosto de manter minhas coisinhas tudo organizada. É isso aí, pra não ter trabalho depois. Boa tarde, BHFM, melhor rádio do mundo.
0: Valeu! Boa! Tamo junto, tem mais gente aqui, Lolo, ó.
3: Oiê! Ei, BHFM, meu nome é Priscila, moro no bairro Novo São Lucas. Então, em relação ao tema, meninos, eu tô passando por uma transformação na minha vida. Oh, que maravilha, eu já fui muito bagunceira, que eu não dava conta. Tinha dificuldade até de me localizar no meio daquela bagunça toda. Mas eu estou me tornando uma pessoa tão organizada, sabe? Que tá assim, de dar gosto. Eu estou apaixonada com essa nova Priscila que está renascendo em mim aí. Eu não sei o que é isso, mas tá assim, melhorou minha vida 100% com essa organização agora que eu tô tendo.
0: Ó. Oh.
3: Beijo, BHFM.
0: Ah, legal demais a Priscila, né, Lolo?
1: Eu tô querendo chegar nessa fase aí, hein, Marcelo? Tô querendo, hein? Eu tenho que treinar, galera. Vou ter que treinar, porque realmente a organização não é o meu maior forte.
0: Manda seu áudio pra gente, então, aí participa, né, Lolo?
1: 319-9236-0714.
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Gustavo Lima, assunto que dói por aqui na sua BH. E o assunto é esse, no seu dia a dia, como é que é aí na sua casa? Como é que você funciona, hein? É mais organizada? É mais organizado? Ou não? Nada disso, deixa pra lá e Deus que me defenda, tá tudo certo. Manda áudio pra gente, participa aí, tá? 319

0: 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Ligada à sua beleza? 15 faltando para as 3.
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0: sucesso por aqui na sua BH. Você ouve aqui sim, com certeza. Aqui, ó, o Gabi, Davi Quaresma e a Lohana Lima tá junto com a gente por aqui. E o melhor ouvinte do mundo também, né, Lolo?
1: O pessoal tá em peso respondendo a nossa enquete. Estamos perguntando, você é uma pessoa super organizada com as suas coisas ou não? Você até se perde na sua própria bagunça. Bora ouvir?
0: Oi!
2: Boa tarde, melhor rádio do mundo. Me chamo Tati Murta, do Alit Melo. Sempre participo com vocês e adoro. Olha, sobre o tema de hoje, eu vou ser bem sincera com vocês. Eu sou organizada com as coisas do meu marido.
0: Ó!
2: Mas o meu guarda-roupa... Gente, eu acho que eu demoro mais tempo pra achar uma roupa do que pra me arrumar. É uma situação crítica. Eu me perco um pouco, mas o guarda-roupa do meu marido é impecável.
0: Valeu, Tati. Olá.
3: Boa tarde, boa tarde. Ai, esse peso no meio das bagunças, não esquenta cabeça, não.
0: Curto o objetivo, muito bem.
4: Boa tarde, BHFM. Meu nome é Lani e eu sou do Antônio Dias, Minas Gerais. Olha, eu sou uma pessoa totalmente organizada, tá? Não gosto de ver nada fora do lugar, nada bagunçado. Todo dia, se eu já ver alguma coisa desorganizada, já vou lá, já organizo. Não consigo deixar nada fora do lugar. Boa tarde, BHFM, melhor rádio.
0: Opa, obrigado pela participação. Dá tempo de participar ainda, né, Lolo?
1: Ô, Marcelo, com esse último áudio eu até me identifico. Eu também não gosto de ver nada desorganizado. Por isso que eu finjo que eu não tô vendo. Aí eu fecho os olhos. Dá muito tempo, bem. Dá tempo. 31992360714. Manda seu áudio.
5: Rio Preto! Chega Arnaldo e Zé Neto e Cristiano junto e misturado, hein?

0: dia, Guernaldo, Zeneto e Cristiano. Vai cair água? É, será que vai cair água? Não sei não, mas eu tô indo nessa antes que essa água caia aí, viu, Lolo? Tô indo nessa.
1: Se cair, você vai ver lá da sua casa, né, Marcelo?
0: Exatamente.
1: Ah, pois é. Nós estaremos aqui até as 8 da noite, daqui a pouquinho com o hashtag BH, com o giro. Aproveitar, Marcelo, pedir a galera pra seguir a gente nas redes sociais, que é a tropa do Conexão chegando junto com a gente também nas redes sociais. @RádioBHFM, @MarceloLocutor e @LohanaLima. LOHANNA. Lohana Lima, pode chegar junto aí, turma. Vamos juntinhos até as 8. Beijo, Marcelo. Valeu.
0: Beijo, Lolo. Vem aí, Célio Barbosa com mais uma edição dos 45 minutos direto de muita música. Tchau, tchau. 2h57 BH.
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19: Segunda-feira, 15 de junho. Agora comigo, hein? Sou Célio Barbosa, chegando pra ficar coladinho com você até as 8 da noite. E agora tem 45 minutos de muita música boa pra gente. Sequência premiada também.
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0: Henrique Juliano, na BH, Briga Feia, 3:33. 45 minutos de música direto, sequência premiada com 3. 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Classificação 18 anos, hein? Corre lá, se cadastra no site ou no app da sua BH. BH 3:13.
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0: 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Muito obrigado.
2: Essa marcou gerações. Quem sabe solta a voz, canta com a gente assim, ó.

0: Faz o seguinte, cola as musiquinhas pra gente no site ou no app da BH. 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E faz ingresso pra curtir e venha torcer pelo Brasil com a gente, com o Rodriguinho, mais pagode do bigode, 29 de junho, no Da Orla BH, classificação 18 anos, é a Thalita, bairro Girassol, final telefone 18. Thalita, que bom que você ganhou, um beijo carinhoso, bem gostosinho na sua bochechinha, tá bom, lindona? Eu acolo na BH, 5 dias úteis, Avenida Raja Gabalha, 3502, quarto andar, bairro Estoril, entre 9h30 e de 1 às 4 da tarde.
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0: BH, faltando 15 para as 4.
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0: Segundona, início de semana. Tá na hora de informação com ela, Lolo do Barreiro. Boa tarde, Lolo.
4: Ei, Celinho. Boa tarde pra você. Oi, melhor ouvinte do mundo. Tô na área, hein? Bora de notícia.
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4: Veículos do transporte escolar que são credenciados pela Prefeitura de Belo Horizonte vão poder circular em algumas faixas exclusivas destinadas aos ônibus do transporte coletivo. Parte das autorizações foi concedida de forma definitiva após avaliações operacionais realizadas pelos órgãos de trânsito da capital. Já em outros trechos, a medida será adotada em caráter experimental até o dia 31 de dezembro deste ano. O uso das faixas exclusivas será permitido apenas em dias úteis e nos horários de maior demanda do transporte escolar, de 5h30 da manhã às 7h30 da manhã, depois de 11h30 da manhã até 1h30 da tarde e posteriormente de 4h30 da tarde até às 7h30 da noite. As autorizações definitivas são na Avenida Pedro II, Avenida Presidente Carlos Luz e Avenida Antônio Abraão Caram. Já a autorização experimental até 31 de dezembro na Avenida Cristiano Machado, entre o Novo Anel e a MG10 nos dois sentidos, Avenida Antônio Carlos, Avenida dos Andradas, Rua dos Caetés e Rua Rio Pomba.
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4: Cabo Verde garantiu a maior zebra da Copa do Mundo até agora, hein, Celinho? Na estreia do Grupo H, o goleiro Vozinha, que fez 8 defesas, foi o grande destaque. O time segurou o empate por 0-0 com nada mais, nada menos que a Espanha, apontada como uma das favoritas ao título. Foi o primeiro jogo do país africano na história do torneio, lembrando que a Arábia Saudita e Uruguai vão completar a chave do confronto nesta segunda-feira, às 7 horas da noite.
0: Vozinha fez. Show gol.
4: Arrasou.
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4: A cantora Taylor Swift conquistou seu terceiro single número 1 do ano na Billboard Hot 100. É a única artista a ter colocado 3 músicas no topo da parada dos Estados Unidos neste ano. Dessa vez, a responsável foi a música I Knew It, I Knew You, que faz parte da trilha sonora de Toy Story 5. É a segunda vez na carreira que a Taylor consegue colocar 3 músicas na liderança no mesmo ano. A última vez foi em 2023.
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4: Ô Celinho, tá tudo dito?
0: Tudo dito. Daqui a pouquinho você volta, né?
4: Já, já. Vamos tomar um cafezinho? Bora.
0: Bora. Beijo.

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a pouquinho. 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
3: Ótima tarde pra você, 4 em ponto.
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3: BH 4 e 4.
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0: Esse menino canta muito, hein? Dilcinho, 12 horas. Lá se foi. 45 minutos de música. 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

0: gostoso nessa tarde de segunda-feira e tá de volta. Oi, Lolo, boa tarde.
1: Oi, Celinho, boa tarde mais uma vez pra você, pro melhor ouvinte do mundo também. É ele, o último hashtag antes do giro, bora?
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1: Mais de 55 milhões e 800 mil brasileiros já emitiram a carteira de identidade nacional, segundo dados do Ministério da Justiça e Segurança Pública, consolidados até o dia 12 de junho. O documento, que adota o CPF como número único de identificação do cidadão, já está disponível em todo o país. O documento tem validade em todo o território nacional. A primeira via da SIM, a carteira de identidade nacional, é gratuita e pode ser emitida em todos os estados. Para solicitar o documento, basta apresentar a certidão de nascimento ou de casamento. São emitidas, em média, 39.600 carteiras por dia e 1.130.000 por mês. Nos primeiros dias de junho deste ano, já foram emitidas 782 mil novas identidades.
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1: O ex-jogador Jô passou por audiência de custódia hoje e vai permanecer preso. O ex-atleta, campeão com o Atlético, foi preso no fim de semana por falta de pagamento de pensão alimentícia em uma boate de Belo Horizonte. Como o mandado de prisão foi expedido pela Justiça de São Paulo, a Justiça Mineira não tem competência para revogar a ordem ou decidir sobre o mérito do caso, que vai ser encaminhado à Justiça Paulista para definição dos próximos passos.
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1: Tem bebê a caminho, Celinho.
0: Tem?
1: A atriz Lucy Ramos, que tem uma filhinha de 1 ano, descobriu uma nova gravidez. A novidade foi compartilhada por ela nas redes sociais. Na publicação, a Lucy contou que ainda está se adaptando à maternidade e que foi surpreendida ao descobrir a nova gestação. Muita saúde pro bebê, né, não, Celinho?
0: Isso mesmo. Muita felicidade e saúde pra eles lá.
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1: Ô, Celinho, tá tudo dito?
0: Tá tudo dito, tô te esperando, hein?
1: Estaremos aqui, hein, juntinho, 6 em ponto, hein? Nada de atraso.
0: Nada de atraso. Beijo, Lolo!
1: Beijo, Celinho.
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0: 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BH, faltando um para cinco.
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8: BH 5 e 3.
9: Tem

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0: H102.1, Guilherme Benuto, Menos é Mais e Matheus Fernandes. Grau de Maluca. Faltando 5 minutos para 6, daqui a pouquinho tem o Giro BH segunda edição. Muita música, informação, prêmios e você coladinho com a gente, passando a situação do trânsito nessa noite de segunda-feira, dia 15 de junho. Conta tudo aí, tá agarrado, tá de boa. 31992360714. Repetindo, é o 31992360714. 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
0: O Lolo Bicho tá pegando a Copa, hein?
2: Ei, Celinho, boa tarde mais uma vez pra você, pro melhor ouvinte do mundo. Também tá, Celinho. E o goleiro Vozinha, de Cabo Verde, foi o grande herói do empate histórico diante da Espanha hoje por 0-0. Com 8 defesas, o jogador saiu de campo aclamado e foi abraçado pela torcida brasileira. Com apenas 50 mil seguidores no Instagram antes do jogo, o goleiro ultrapassou a marca de 2 milhões e 300 mil seguidores após a mobilização feita pela equipe de reportagem da Cazé TV, que transmitiu a partida. Ao sair de campo, ele foi informado que teria passado de 1 milhão de seguidores, número que seguiu crescendo até o fim da tarde de hoje. Ele tá com tudo, viu, Celinho?
0: Bom, vou seguir ele aqui também.
2: Bora!
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2: Então, bora lá. Noite de segunda-feira, 15 de junho, tá começando a segunda edição do Giro BH. Muita música, informação, prêmios, você com a gente. E ela chegou, Lala do Barreiro.
3: Oi, Celinho.
2: Pra você.
3: Aplausos.
2: Aplausos.
3: Eu gosto de aplausos.
2: Mais aplausos. Aí.
3: Boa noite,
2: tá bonita
3: Celinho.
2: Hoje, tá bonita hoje, hein?
3: Você gostou? Você gostou? Gostei. Boa noite, Celinho. Olá, melhor ouvinte do mundo. Bora pra cima dessa segunda-feira com muita informação, muita descontração. E claro, você com a gente ligadinho até as 8 da noite. Vamos juntos. Você manda sua mensagem pra gente contando como é que tá o trânsito aqui em Belo Horizonte, na região metropolitana também. Se tá tudo garrado, se não tá. Se tá numa boa, se tá tranquilo. Celinho já tá chamando na buzina.
2: Tô chamando aqui.
3: E eu quero vocês com a gente aqui, fechou? 319-9236-0714. Celinho, tá valendo o quê pra esse povo, Celinho?
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2: Combinadíssimo. Olô, destaques de hoje.
3: Mais de 55 milhões de brasileiros já emitiram a nova carteira de identidade nacional. Transporte escolar poderá usar faixas exclusivas de ônibus em BH. E por último, aquela, separei uma pra gente já começar a semana daqui. Aquele jeitinho, Celinho.
2: Conta
3: olha
2: aí,
3: só.
2: Conta.
3: Mulher é hospitalizada após comer folhas tóxicas que vieram junto com espinafre comprado em supermercado.
2: Você tá brincando.
3: Você acredita, Celinho, num negócio desse?
2: Eu amo espinafre.
3: Ah, papai.
2: Eu gosto, ah, gostosinho.
3: Olha ele, é o papai, galera. É. Comendo o seu espinafre, ficando fortinho.
2: Ei, Lolo, bora começar esse programa.
3: Pra cima.

0: assunto que dói. São 6:10. Esse é o Giro BH, segunda edição, e as principais notícias do dia. Ô, Lô, vai falar da carteira aí, a nova carteira?
1: Vamos começar com os veículos de transportes?
0: Vamos.
1: Olha só, Celinho, veículos do transporte escolar que são credenciados pela Prefeitura de Belo Horizonte vão poder circular em algumas faixas exclusivas destinadas aos ônibus do transporte coletivo da capital. Parte das autorizações foi concedida de forma definitiva após avaliações operacionais realizadas pelos órgãos de trânsito da capital. Em outros trechos, a medida será adotada em caráter experimental até o dia 31 de dezembro deste ano. O uso das faixas exclusivas será permitido apenas em dias úteis e nos horários de maior demanda do transporte escolar. Vamos lá aos horários então, Celinho, olha só. 5:30 da manhã até as 7:30 da manhã, depois de 11:30 da manhã até 1:30 da tarde e depois de 4:30 da tarde até as 7:30 da noite. Autorização definitiva: Avenida Pedro II, Avenida Presidente Carlos Luz e Avenida Antônio Abraão Caran. Agora, autorização experimental válida até o dia 31 de dezembro. Avenida Cristiano Machado, entre o Novo Anel e a MG10 nos dois sentidos, Avenida Antônio Carlos, Avenida dos Andradas, Rua dos Caetés e Rua Rio Pomba.
0: Boa! Ô, Lolo, segunda-feira, início de semana, será que o trânsito tá bom ou tá ruim?
1: Será que a galera tá agarradinha no trânsito aí? Eu sei que a galera tá agarradinha com a gente. E no trânsito, bora ouvir? Oiê!
2: Celinho, boa noite, sou Jordana, tô falando aqui da região de Venda Nova, no bairro Mantiqueira, e o trem aqui não tá bom não, viu?
0: Tá não?
2: Tendo levar uma mercadoria numa filial minha e tem quase 10 minutos que eu tô parada no sinal, gente, isso aqui é brincadeira. Mas bora, positividade, que a semana tá só começando.
0: Tá começando.
2: Um abraço, beijo.
1: Beijo. Beijo,
0: Jordana. Tem mais, Lulu.
3: Boa noite, meu nome é Patrícia Alexandre da Silva, sou aqui do bairro Retiro, estou aqui no trânsito no Eldorado, tudo travado, tá todo parado. Segundou com S de sabor.
0: Com S sabor sexta, Lolo, você viu, né?
1: Ouvi, Celinho. Sabor, será plantas tóxicas? A gente vai ter essa notícia aí também mais tarde,
0: teremos,
1: hein? Será?
0: Teremos. Continua junto com a gente aí. Manda aí a situação do trânsito na região que você tá passando agora, né, Lolo?
1: 319-9236-0714.

0: seria perfeito.
1: Ei, Lulu, essa é boa demais, hein? Bruno Diegues e Sorriso Maroto, clique.
2: Eu não tenho estrutura pra esses dois Brunos juntos. Oh. Não tenho. E quem você... juntou, nunca mais separe, por favor.
1: E você já entrevistou os dois, né?
2: Os dois. Aliás, o Bruno Diegues eu entrevistei online no carnaval. A gente não conseguiu fazer, mas eu espero pessoalmente também esse momento, que eu sou fã desde a época do Jeito Moleque. E Bruno Cardoso, você sabe, né?
1: Ah, amor
2: Lolozinha. Tem o Sorriso Maroto, né,
1: no coração.
2: Bora de notícia, olha só. Mais de 55 milhões e 800 mil brasileiros já emitiram a carteira de identidade nacional, segundo dados do Ministério da Justiça e Segurança Pública, consolidados até o dia 12 de junho. O documento, que adota o CPF como número único de identificação do cidadão, já está disponível em todo o país. O documento tem validade em todo o território nacional e a primeira via da carteira de identidade nacional é gratuita e pode ser emitida em todos os estados. Para solicitar o documento, basta apresentar certidão de nascimento ou de casamento. São emitidas, em média, 39.600 carteiras por dia e 1.130.000 por mês. Nos primeiros dias de junho deste ano, já foram emitidas 782.600 novas carteiras de identidade. Celinho, você já tem a sua nova?
1: Não, a nova não. A minha é veinha.
2: Eu também não.
1: Preciso tirar essa nova aí agora.
2: Muito bem.
1: Alô.
2: Oi.
1: A galera tá devagar hoje.
2: Ih, que é, hein, gente? Vocês estão...
1: Segunda-feira é um dia meio custoso, você sabe, né?
2: Custoso. Vocês estão agarrados aí no trânsito, aí vocês estão meio sem paciência, vocês estão um pouco desmotivados? Não, gente, não. Manda áudio pra gente, 319-9236-0714. Inclusive, vou só reforçar, Celinho, pra galera baixar um pouquinho o volume do rádio.
1: Isso.
2: Máximo de 30 segundinhos pra gente trocar aquela ideia. Conta aí onde você tá e principalmente como tá o trânsito na região que você tá passando agora. Bora ouvir?
1: Bora.
3: Boa noite, BH FM. Boa noite, Loureiro Barreiro. Boa noite, Celinho.
1: Boa noite.
3: Molequinho de uma levada, hein?
1: Fala, hoje molequinho.
3: Nós estamos sobrevoando aqui, é de cima do Nova União.
1: Sobrevoando.
3: Aqui. Daqui uma hora eu tô no João Levado, se Deus quiser, você tá doido.
2: Boa.
3: Manda um alô pra todo mundo aí. E quando der aí, toca pra nós aí, textão do
1: Ian.
3: Tamo ligado.
1: Beleza.
3: E lembrando que o molequinho tá solteiro.
1: Ah, tá solteiro.
3: Morena aí, cabelão, pá, assim, né?
1: Ó, o molequinho todo saidinho.
3: O moreno bonito.
1: 1,95m?
3: 1,95m.
1: Ô, moleque, é grande.
3: Nós estamos aí.
2: Ô, gente, dia dos namorados. Foi. É que a gente abriu aí uma... O que a gente fez na sexta-feira, né, Celinho? Como é que a gente pode chamar? A gente deu uma força pra turma que tava solteira. Foi. E a galera passando ali as características, o arroba. O molequinho tá até agora aí, ó, batalhando a sua nova parceira.
1: Tá,
2: meu
1: procura.
2: Deus.
1: Tá,
2: muito
1: procura.
2: Bem, muito bem.
1: Tem mais, Lulu, tem mais.
2: Oiê.
4: Boa noite, Celinho.
1: Boa noite.
4: Boa noite, Lolo do Barreiro.
1: É o Torresmo.
2: Opa.
4: Torresmo na área.
1: Aí, já conheço.
4: Boa segunda pra nós. 040 aqui, sentido...
1: Como é que tá aí?
4: Califórnia, com a uva.
1: Uva?
4: Deus abençoe a semana de todos. BHFM, a melhor rádio do mundo. Pra cima.
1: Sempre.
4: Nosso Brasil, hein?
1: Ih, fala não. Vamos falar do Brasil daqui a pouquinho, né, Lolo?
2: Já, hein?
1: Errou o placar, hein?
2: É, você viu, né?
1: Eu também errei, falei 1-0. Deu ruim.

0: Próximo negócio. São 6:27. Ô, Lolo.
1: Oi.
0: Você chamou, a galera chegou.
1: Pois bem, um bom negócio, ao contrário do Dilcinho, um bom negócio é mandar áudio pra gente no 319-9236-0714. Cadê a nossa turma? Boa noite.
0: Peraí, fala, meu filho, fala comigo.
1: Fala comigo, bebê.
2: Que é o Will Trato de Transporte. Tamo junto. Tô passando aqui na Afonso Pena. E tudo parado, como sempre, né?
0: Afonso
2: normal.
0: Pena é complicado.
2: Vamos que vamos, pra cima dessa semana. Deus abençoa. Mandar um abraço pra equipe GF Transportes aí, ó. Thales, gerente, Maria, Ellen, Christian. E pra galera toda aí, dos motoristas e os ajudantes. Vamos que vamos. Segundou o BHFM, a melhor do Brasil. Tamo junto.
0: Sempre. Tem mais, Lulu, ó.
1: Oi.
3: Boa noite, Celinho. Boa noite, Lolo. Linda, maravilhosa, do Barreiro.
0: Olha.
3: O Tarcísio Negrão de Lima, Pampulha, Toca da Raposa.
0: E aí?
3: Tudo garrado.
0: Tudo garrado.
3: Tudo garrado. Só Jesus na casa. Um abraço. Ricardo, de Nova Contagem.
0: Valeu, Ricardo. Obrigado pelo áudio.
4: Fala, Lolo. Fala, Celinho. Boa noite.
0: Boa noite.
4: É segunda, hein? Tá sabor sexta mesmo, porque o trânsito tá daquele
0: agarrado
4: jeito.
0: Aonde? Tá agarrado aonde, amigo?
4: Que perto do BH, do Big Shop mesmo, tudo garrado.
0: Tudo garrado.
4: Big Shop, Itaú, Shop, tudo garrado. Bora pra cima dessa segunda, tamo junto. BH FM, a melhor rádio do mundo.
0: Boa, valeu. Ô, Lolo, como é que faz pra te seguir nas redes sociais mesmo?
1: Ô, Celinho, a galera pode chegar junto da gente lá nas nossas redes sociais, no arroba Rádio BHFM primeiro. Inclusive, ó, tem muita coisa de Copa rolando lá no nosso Instagram. Tem promoção exclusiva.
0: Tem a pesquisa musical que tá rolando lá também.
1: Muito bem, tá valendo também. Vai lá acompanhar, ajudar a gente a fazer a nossa programação da BHFM. Isso. Vai lá no arroba Rádio BHFM. Você também pode me acompanhar, pode acompanhar a Lolo do Barreiro no Instagram, arroba Lohana Lima, L-O-H-A-N-N-A, Lohana Lima. E o Celim é no arroba Célio BHFM, o nosso locutor cachorreiro. Tá lá. É a fotinha dele, é um cachorrinho e seu microfone. Muito bem.
0: Eu amo os doguinhos. Ô, Lolo!
1: Oi.
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0: 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Daqui a pouquinho a gente já tá divulgando o nome do ganhador. Vai lá agora. BH 6:30.
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0: BH, boa noite, 6:32.
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0: Veneto Cristiano. Escondendo o ouro na BH. 6 horas e 39 minutos, Lolo. Aqui a gente fala de tudo, inclusive da vida dos outros, né?
1: E agora você vai ficar surpreso com a fofoca que eu tenho aqui.
0: Ah,
1: inclusive,
0: manda.
1: Escondendo ouro aí, negócio que o bicho tá pegando. O Léo Dias tá atacando na Copa do Mundo também.
0: É mesmo?
1: E o Léo Dias afirmou hoje em seu portal que o presidente da CBF, Samir Chaudhry, teria levado a esposa e uma amante pra Copa do Mundo.
0: Quê?
1: É, a denúncia feita...
0: Então o negócio é o seguinte, ele levou o titular e o reserva.
1: Exatamente, tá em clima de Copa, o negócio
0: clima
1: é...
0: Clima de Copa, é.
1: Copa, gente, ó, Copa, foco. A denúncia feita ainda afirma que o presidente da CBF costuma usar verba da entidade pra bancar as viagens em que levaria suas amantes, que não é uma só, não. Dessa vez tem uma. É, o Léo Dias, ele é terrível, né?
0: Terrível.
1: Muito bem. A matéria apresenta algumas fotos de um suposto jantar em Nova York, em que o Samir estaria com a amante. Dias depois, poucos dias depois, a esposa teria chegado ao México para acompanhar a abertura da Copa do Mundo.
0: Entendi.
1: O Léo Dias, ele não dá folga pra ninguém, Celinho. Então
0: o
1: negócio...
0: Putrica, ele ia até descobrir.
1: Pois bem, olha só, se essa Copa... A Copa, ela vai até julho. Então pensa o tanto de notícia que o Léo Dias vai trazer.
0: Meu Deus.
1: Dessa Copa. Agora tá todo mundo aí esperando, hein? Quem vai ser o próximo?
0: Agora você falou aí que a amante tava em Nova York e a esposa tava no México.
1: Isso.
0: Tem 3 sedes... Então, uma fica em Nova York, outra fica no México. Um dia ele vai pro México, tem que ir. Aí, beleza, hein?
1: Tá faltando uma no Canadá, hein?
0: Tá faltando uma lá no Canadá. Verdade, Lolo. Faltando 19 pra 7. Vamos ouvir nossa audiência, Lolo.
1: Cadê a turma? Oiê.
2: Ei, Lolo. Ei, Celinho. Como é que vocês estão, gente? Bom?
0: Bom.
2: Oh, então, essa segunda-feira até que a Cristiano Machado tá mais tranquilo.
0: É mesmo?
2: Não peguei muito trânsito do Minas Shopping até o Shopping Estação, mas aí chega aqui, vocês já sabem, né?
0: É, eu sei.
2: Aqui é o caos. Aí chega aqui no Shopping Estação pra poder
0: buraco,
2: pegar
0: a
2: MG10, pra ir sentido Vespasiano, tá tudo agarrado, como sempre, né? Mas tá bom, nós vamos ouvir na BHFM, que é o melhor que tá tendo, né?
0: Uhum.
2: Um beijo pra vocês, gente. Aqui é a Cris, de Vespasiano.
0: Beijo, Cris. Obrigado pelo áudio. Lolo, tem mais aqui, ó.
1: Oiê.
3: Alô, rádio. Tudo bem? Eu sou de BH. Quero mandar beijo pra minha mãe, Stefânia.
0: Oh,
3: eu quero mandar beijo pra Gabriele.
0: É mesmo?
3: E gostaria que vocês mandassem um beijo pra mim.
0: Beijo pra você, Laura. Tudo de bom, felicidades.
1: Beijo.
4: Boa noite, Celinho. Boa noite, Lolo do Barreiro. E o Paulinho. Eu tô na Via Expressa, que sentido tropical.
0: E aí?
4: Tá agarrado um pouquinho, viu?
0: Tá agarrado
4: um pouquinho. Tá dando pra andar, viu? Segunda-feira, aquele jeito de ressaca de ontem.
0: Eita.
4: A gente tá pegando, viu?
0: Ah.
4: Vamos embora, daqui a pouquinho tá em casa. Hoje é de dormir cedo, hoje tem jeito não. Viu?
0: Fim de semana
4: hoje
0: foi tenso.
4: Tá pegou. Talvagada ontem me arrebentou eu. Nossa, pelo amor de Deus.
0: Valeu, Paulinho. Abraço pra você. Lolo, daqui a pouquinho você vai contar aquela, né?
1: Tá na hora, já já, hein?

0: que eu não quero. É o Vitor Fernandes. Você viu? Eu tô igual a Cebolinha. Fala, Vitor Fernandes.
1: Calma aí, Cebolinha. Achei que você tava igual o Popeye. E aí agora você vem que nem o Cebolinha?
0: Ô, Lolo, tô interessado nessa notícia aí. Porque eu gosto de folhas. Como folhas?
1: Muito bem.
0: Você vai contar agora que a menina foi comprar o espinafre e tinha uma folha. Como é que é? Conta aí.
1: Tóxica. Muito bem. Isso. Vou contar. É o seguinte, gente. Uma mulher teve que ser hospitalizada depois de comer folhas tóxicas que vieram misturadas a um espinafre que ela comprou em uma grande rede de supermercados na Inglaterra. Ela afirma ter recebido algo, aliás, percebido, melhor dizendo, algo de errado logo na primeira garfada. Segundo ela, tinha um sabor um pouco mais amargo e azedo do que o normal. Vixe. E deixou um gosto estranho na boca. Foi aí que ela encontrou uma folha completamente diferente da folha de espinafre. Uhum. Ela disse que soube imediatamente que não era espinafre devido ao formato, porque a folha tinha aqueles pelinhos. Sabe quando a folha tem tipo uns pelinhos? Pois é. Em seguida, a mulher afirma ter tirado uma foto e feito uma pesquisa de imagens, né, num aplicativo que mostra algumas plantas e tudo mais. Então, o aplicativo disse se tratar de folhas de batata, que são tóxicas. Quando ingeridas, podem causar náuseas, cólicas e também diarreia. Ela ligou para os serviços de emergência, foi encaminhada para um pronto-socorro, onde passou as próximas horas sob observação e disse ter comido apenas cinco garfadas, digamos assim. Dois dias depois, Celinho, ela ainda seguia com sinais de intoxicação, principalmente dores no estômago, e se alguém comesse mais, ficaria muito doente. Que coisa, hein, Celinho? Já pensou uma folha dessa, peluda, esquisita, venenosa,
0: gente,
1: tóxica?
0: No meio do espinafre lá ainda, hein? Tá vendo? Por isso tem gente que não gosta de comer saudável. Não gosta de comer folha.
1: É.
0: Tem gente que gosta de arroz, feijão, batata frita e bife.
1: Eu mesma sou uma
0: que... E aí não tem erro.
1: A verdura de folha não me pega muito não, viu,
0: tá
1: Sérgio?
0: Tá vendo? Eu gosto de couve. Alface não tem graça nenhuma, mas eu como alface.
1: Chatíssimo.
0: Espinafre eu como. Rúcula eu gosto também. Almeirão eu como. Eu como tudo.
1: Que isso, eu gosto de agrião.
0: Agrião também eu gosto.
1: Bom,
0: eu gosto na salada, é bom.
1: Alô, alô.
0: Oi. Tem uma turminha aqui, ó. Querem falar do trânsito.
1: Bora ouvir?
2: Alô, rádio, tudo bem?
0: Ô, peraí, você tá querendo de novo aqui? Peraí, de novo, peraí.
1: Você já foi.
0: Já foi. É aqui, ó. Vamos lá, fala comigo, meu filho.
3: Salve Lulu, salve Celinho, aqui quem fala é o Washington Martins de Contagem, motorista de aplicativo. Hoje eu tô passando mais raiva com motoristas orelha, viu? Muito motorista ruim no trânsito hoje, você tá doido. Não que eu seja bom, viu? Mas tem uns pior que eu aí no volante. Você tá doido? Descendo sentido Belo Horizonte. Sentido Belo Horizonte, o trânsito tá tranquilo. Quem tá voltando de expressa sentido Contagem, o trânsito tá bem retido. Mas devagarzinho a gente vai vencendo. Valeu, BHFM, a melhor rádio. Ligadinho em vocês aí o dia inteiro.
0: Que bom. Tem mais aqui, ó.
4: Já comi. Aqui no Barreiro, tudo agarrado.
0: Ó, Barreiro tudo agarrado.
4: Na Avenida Deputado Álvaro Antônio. Segundou, né? Feijão do Barreiro, de baixo.
0: Ih, Lolo, se prepara. Na hora que você for embora, tá tudo agarrado.
1: Oi, gente, vamos organizando esse trânsito.
0: Agiliza
1: aí.
0: Agiliza esse trânsito, daqui a pouco a Lolo vai passar.
1: Faz favor, daqui a pouco o Lolo tá indo embora pro seu Barreiro amado. Então vocês, por favor, hein, sem bagunça.
0: Adorei o Barreiro amado.
1: Amado, eu amo esse lugar, eu amo o Barreiro.
0: Já tem o nosso tema de hoje, né?
1: Já, ela tem a ver com essa notícia aí, hein? Tem. Da planta tóxica, tem.
0: Boa.

0: Dilcinho, refém. 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
0: Vamos pro segundo tempo aqui do Giro BH. E agora tem o tema para os melhores ouvintes participarem com a gente.
1: Celinho, a gente contou a história da moça aí que passou mal porque comeu uma folha esquisita que estava lá no meio do espinafre que ela comprou no supermercado. Muito bem. O que a gente quer saber do melhor ouvinte do mundo hoje na nossa enquete? Você já comeu alguma coisa que te fez mal? Mal?
2: Eu
1: que você não suporta sentir o cheiro? Você não aguenta ver na sua frente? Se alguém te oferecer, você fala... Quero, não. O que, Celinho? Conta pra gente aí.
2: Eu comi uma almôndega.
1: Ai, Jesus.
2: Eu ia pra São Paulo, ia pegar um voo no dia. E aí eu fui no shopping, você ver a foto bonita da almôndega. Nossa senhora. Dá uma almôndega aí. Comi a almôndega. Minha filha, quando eu entrei no avião, minha barriga começou... E aquilo comecei a suar frio. Suando frio. E no outro dia, eu tava em São Paulo, tava lá... Fico resolvendo uns negócios lá e passando mal. Mas um mal. Essa almôndega eu não esqueço dela de jeito nenhum. E eu nem gosto mais de almôndega depois disso.
1: Ah, normal isso também, né? Geralmente a gente cria um certo trauma do negócio, né? Quando a gente come e passa mal. Muito bem,
2: e Celinho. Você, Lolo, já comeu alguma coisa?
1: Uhum. Sabe aquela feijoada de lata?
2: Ah, feijoada de lata. Sei. Meu cunhado gosta.
1: Pois é. Teve uma vez que eu comi e... Eu chamei o Juca.
2: É mesmo?
1: É, o problema não foi nem dor de barriga, não. Não sei o que aconteceu, que me deu um enjoo o negócio. Falei, meu Deus, não dá. E aí, a feijoada de lata não rolou. Depois, eu não criei trauma dela, não. Depois eu comi e não passei mal mais. Eu acho que foi uma coisa específica dessa lata ali. Não que a feijoada de lata me faça mal. Mas eu lembro, e às vezes, quando alguém me oferece, eu já olho assim e falo, ó, não vou estar querendo, não, hein? Vou recusar. Quero.
2: A gente fala, não vou querer.
1: Não vou querer. Obrigada. Esse é o nosso tema, hein, turma? Você já comeu alguma coisa que te fez muito, muito mal, que você não gosta nem de lembrar, se te oferecer, você nem quer saber? Conta pra gente, 319-9236-0714. Na BH, 2 para 7.
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0: PH 7 em ponto.
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1: Ô Lolo, bora falar de esportes?
2: Ô Celinho, não tem outro assunto, né? Copa do Mundo. A seleção brasileira se reapresentou hoje, voltou a treinar no fim da tarde, depois do empate diante do Marrocos por 1-1, o jogo do último sábado na estreia da Copa do Mundo. O Ancelotti não contou com 4 jogadores na atividade. Neymar, que se recupera de lesão na panturrilha. Além dele, Gabriel Magalhães, Bruno Guimarães e Rafinha foram poupados do treinamento. O Gabriel Magalhães e o Bruno Guimarães não participaram do treino para controle de carga e evitar desgaste maior. Já o Rafinha apareceu com bolhas nos pés e também foi poupado. O Neymar nem sequer esteve presente na atividade. Inclusive, Célio, o Neymar foi submetido a novos exames hoje para avaliar a condição da panturrilha direita. A ausência no treino indica que ele dificilmente estará disponível para a partida contra o Haiti. Lembrando que o Brasil volta a campo na sexta-feira, 9:30 da noite. Ainda de acordo com as informações aqui do GE, hoje houve uma reunião e dela fizeram parte médicos, fisioterapeutas e preparadores físicos. Os exames serviram para avaliar o processo de cicatrização da lesão do Neymar. E a seleção brasileira, vale lembrar, iniciou a preparação para a Copa do Mundo no dia 27 de maio. E desde então, Neymar ainda não participou de nenhum tipo de atividade comandada pelo técnico Carlo Ancelotti.
1: E aqui pra nós, hein? Ninguém acertou aquele placar. Eu acho que ninguém colocou empate ali.
2: Pois é, sim.
1: 1-1 ainda. Eu falei 1-0. Você falou 2-0, né? Quando você falou?
2: Não, eu falei 2-1.
1: 2-1.
2: E você ainda ficou tirando Marrocos, ó, eu te falei. Você lembra? Não lembra? Falei, Celinho.
1: Foi, pior que foi.
2: Você ainda falou assim.
1: E aqui, eu acho que o jogo do Haiti também não vai ser fácil, não.
2: Ó, eu lembro que você ficou assim, vai tomar gol do Marrocos? Falei, sério?
1: Eu falei.
2: Sério,
1: falei.
2: Tenha calma.
1: Falei mesmo.
2: Pois bem. Eu acho que o Haiti, o Brasil vai vencer, Celinho. Não sei se um placar elástico, como a galera tava falando aí, que Haiti vai ser fácil, mas eu acho que aí também, né, Celinho, com todo respeito, né, se não ganhar do Haiti, aí a gente já pode ir embora já também. Larga pra lá.
1: O Hendrick vai jogar não, gente?
2: Pois é,
1: poxa,
2: né?
1: Poxa vida.
2: Pois é, estamos esperando o menino Hendrick. Hendrick não foi acionado no jogo contra o Marrocos. Ô, Ancelotti, gosto muito de você, mano.
1: Também.
2: Teimosia não, hein?
1: É.
2: Bota o Hendrick pra jogar.
1: Fala, Lô, nosso tema de hoje.
2: Turma, é o seguinte, nós estamos perguntando, você já comeu alguma coisa que te fez tão mal, mas tão mal, que hoje em dia você não aguenta nem olhar mais, não dá pra você? Você já passou muito mal mesmo? Conta pra gente, 319-9236-0714.
3: Menina do Palmeiras, ó, vou falar com vocês um negócio que aconteceu comigo. Eu nunca fui tomar pinga, não.
1: Nunca fui tomar pinga.
3: Eu tomei uma pinga, eu devo ter tomado uns 3 copinhos, sei lá, eu tava casado na época e tal, e nisso, eu acho que eu tava grávida, não sei, eu sei que eu passei muito mal. Gente, eu não tomo pinga, nem se me pagar, eu sinto o cheiro dela, dá vontade de vomitar.
1: Tomou uma pinguinha, fez mal pra ela, Lulu.
2: Me aconteceu isso, sabe com o quê?
1: Com o quê?
2: Vinho rosé.
1: Vinho rosé?
2: Eu tava fazendo dieta na época e tava bem certinha na dieta. Fui encontrar com umas amigas. Ah, vamos tomar um vinho? Vamos. Só que o que aconteceu? Eu tomei uma garrafa de vinho.
1: Né?
2: Pois é. E eu já não sou de beber muito. Esse dia eu empolguei. E eu não sei o que eu arrumei, Celinho, mas eu passei um mal. E eu trabalhava numa outra rádio. E não sei se você lembra.
1: Lembro.
2: O programa era 8 horas da manhã na outra rádio. Trabalhei de ressaca. Sem saber. Nossa senhora, todas. Olha, eu não gosto nem de lembrar desse dia, tá? Vinho rosé também acabou comigo.
1: Tem mais aqui, ó.
2: Oiê.
4: Oi, Celinho, aqui é a Amanda.
2: Tudo bem?
4: Eu e meu marido, uma vez viajamos pra Porto Seguro e fomos comer o bendito cachorro quente prensado. Deus me livre, não aguento nem falar o nome. Nós passamos mal, ficamos 2 dias dentro do hotel.
1: Ixi.
4: Perdemos 2 dias de viagem de praia. Beijo aí.
1: Amandinha. Gente. Beijo, Amanda. Então, bora participar com a gente, né, Lulu?
2: 319-9236-0714.
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0: Roberto Cristiano. Seu Plínio. Aquela almôndega me fez um mal danado.
1: Excelinho, mas você também, hein?
0: Zoiudo, como
1: zoiudo.
0: Qual zoiudo?
1: Tudo bem.
0: Pô, teve uma vez também que eu comi um feijão também, não veio bem não.
1: Onde foi isso?
0: Aqui em Belo Horizonte.
1: Ah.
0: Eu morava sozinho, almoçava fora. Aí tava espumando assim, eu olhei.
1: Credo.
0: Deu um cheiro assim, mas não tinha cheiro de estragado. Não sei o que eles colocaram, tava espumando. Falei, ah, vou comer.
1: Nossa senhora.
0: Nossa, mas fez um mal, menina.
1: Mas assim. Ai,
0: mas feijão como até hoje.
1: Mas vou te falar um negócio, né? Tinha ali o sinal. O negócio tava espumando.
0: Tava espumando.
1: Aí você decidiu ignorar. É, sério. Aí não dá pra te defender também,
0: procurei,
1: né? Procurou. Muito bem.
0: Nosso tema de hoje, né, Lulu?
1: Bora ouvir a nossa galera. Estamos perguntando o seguinte, turma. Você já comeu algo que te fez mal? Tão mal, tão mal, que hoje você nem aguenta mais ver.
2: Fala pessoal da BagFM, tudo bem? Aqui é o Douglas Herculano, motorista de aplicativo. Sobre o tema de hoje aí, eu vou te falar, eu teve uma vez aí, aqui no Lourdes, eu almocei no restaurante lá e tinha uma carne cozida. Eu pedi a moça carne cozida e tinha aquela gordurinha na carne cozida. Eu gosto pra caramba.
0: Eu também gosto.
2: Cozida. Pedi tudo, deitei o cabelo no almoço. Meu filho, 3 horas depois eu tava ruim, viu? Tava ruim, passei mal, tive que ir pro hospital, não tava conseguindo nem ficar em pé direito de tão mal que eu tava. Foi a comida. E eu vou te falar, viu? Pá, eu sei mal, viu? Mas valeu, BHFM é melhor do mundo.
0: Valeu, Douglas. Agora é a Thaísa. Fala, Thaísa.
3: Boa noite, BHFM. É a Thaísa aqui de Santa Luzia. Tá no carro eu, Paola, o Ian. Tamo indo pra casa da sogra jantar. E sobre o tema de hoje, o que me faz mal, que eu já passei... Na verdade, eu passo mal toda vez que eu como é quiabo, viu?
0: Quiabo?
3: Não, é comer quiabo e a coisa fica feia. Eu fico até de cama, de tanto passar mal. Faz mal mesmo, de tudo. Sai por cima, sai por baixo.
0: Nossa, mãe.
1: Nossa senhora, eu amo.
0: Eu também amo um quiabinho. Nossa, como quiabo de qualquer jeito. Quiabo
1: franguinho.
0: Com abóbora, com carne moída, quiabo com franguinho. Como de todo jeito. Mais um aqui, ó.
1: Oiê.
4: Carol de Vespasiano falando aqui. Vou contar uma história bem rápida aí pra vocês, ó. Tinha um sítio lá na Serra do Cipó. E sempre comi dobradinha, sem frescura nenhuma. Comia, né? Sempre feito com muita higiene, limpinha e tal.
0: Dobradinha tem que saber fazer.
4: Aí a minha sogra, na ocasião, fez a dobradinha, sobrou um bocadinho. Foi lá e guardou e congelou.
0: Congelou.
4: E deixou congelada. Só que lá na Serra do Cipó, a luz acaba e volta muitas vezes, né? Durante a semana. E a gente só ia final de semana. Aconteceu da luz acabar, a dobradinha apodreceu dentro do congelador e congelou novamente.
0: E você comeu?
4: De larva.
0: Ah.
4: Só que eu não vi.
0: Ah, não.
4: Na próxima semana que eu fui lá comer a dobradinha, chegou lá, na hora que eu esquentei a dobradinha, eu vi aquele monte de larva.
0: Ai.
4: Então eu passei mal demais da conta, vomitei, só de lembrar. Eu vomitava, deu comendo a dobradinha com larva.
0: Não.
4: As larvas
0: aí também
4: mortas,
0: não.
4: É claro.
1: Nossa,
0: meu Deus.
4: Eu passei mal assim mesmo.
0: Nossa. Imagina, Lulu.
1: Eu tô passando mal aqui agora, ué.
0: Eu também já tô passando mal. Manda seu áudio pra gente também, contando aí, né, Lulu?
1: 319-9236.

0: Como passa, nota 7. Média boa.
1: Felipe Rodrigo.
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0: Essa baixinha é demais, hein? Simone Mendes, Me Ama ou Me Larga? Faltando 17 para as 8, daqui a pouquinho tem Menino Rolô.
1: Evoluiu.
0: Daqui a pouquinho no Pagodinho da BH, uma hora com o melhor do pagode. Mas agora, vamos ouvir os áudios aqui que a gente recebeu sobre o nosso tema de hoje, Lolo. Qual é mesmo?
1: Ô, Celinho, estamos perguntando, você já comeu alguma coisa que te fez passar muito, muito, muito mal? Você não aguenta nem ver mais esse alimento, esse prato? Conta pra gente, oiê.
2: Ei,
1: Lolo,
2: ei, Celinho. Então, caso...
0: Peraí, parou, Lolo.
1: Opa.
0: Parou por quê? Por que parou?
1: Por quê?
0: Parou por quê?
1: Porque parou.
2: Ei, Lolo, ei, Celinho. Então, as tripulias de criança, né? Eu lembro que eu peguei uma lata de Nestonho e uma lata de leite condensado. Minha mãe tinha falado que não era pra eu mexer. Peguei aquele negócio, fiquei debaixo da escada, comi aquela pasta, misturei o leite condensado dentro do Nestonho, assim, comi aquela pasta. Acho que eu passei mal uma semana. Não sei se foi por causa da minha mãe que falou que não era pra eu pegar e eu peguei, ou se foi porque o negócio fez mal mesmo. Não aguento nem lembrar do nome, misericórdia. Mas passei mal demais. Uma semana passando mal. Nunca mais eu peguei coisa se minha mãe falar não deixar, sabe? Minha mãe falou, não pega, eu passava bem longe. Beijo.
0: Beijo, Alice. Tem mais, Lolo.
1: Oi, eu.
3: Falou, Lolo, Celinho. É, eu fiquei uns 2 anos lá em Corumbá, Pantanal, né?
0: Pantanal.
3: Da Bolívia lá.
0: Uhum.
3: Aí bem quente.
0: Quente.
3: Aí me apresentaram tereré, gelado, beleza, bom
0: nunca
3: demais,
0: tomei.
3: Tomava direto. Aí, um dia eu tô na beira do Rio Paraguai lá, um peixe assado, isso e aquilo, um vem com caldo de piranha. Todo mundo tomando, falei, vou tomar também. Pra que eu fui tomar aquilo?
0: Na empolgação, hein?
3: Quem deu uma quentura em mim lá, passei mal demais. Fiquei lá 2 anos, nunca mais eu tomei.
0: Caldo de piranha, tô fora, hein? Pô, lá naquele lado do Pantanal, não toma não, hein?
4: Meu nome é Elisa.
0: Ah, é aqui, ela falou o nome dela, é aqui agora. Fala, Elisa.
4: Então, boa noite. Sobre o tema de hoje, BHFM. Boa noite, Celinho.
0: Boa noite.
4: Boa noite, Lohane.
1: Oiê.
4: Sobre o tema de hoje, eu comi um cuscuz.
0: Cuscuz?
4: Lá na casa da minha sogra, na Bahia.
0: Pô, nunca
4: menino,
0: comi cuscuz.
4: Menino, não aguento ver nem cuscuz, porque as coisas são tudo forte.
0: Uhum.
4: Pelo amor de Deus, que coisa era aquela? Gordura, sei lá o quê, eu não sei. Cuscuz doce, leite é forte, tudo no interior é forte.
0: Uhum.
4: Meu Deus, não aguento nem ver. Não aquele que ela fez, misericórdia, tô fora. Beijo, BHFM.
0: Beijo, Elisa.
4: A melhor rádio do mundo.
0: Obrigado. Ô, Lolo, você já comeu cuscuz?
1: Já, no Nordeste.
0: Nunca comi cuscuz, menina? Nem sei o que é isso.
1: Lá, Celinho, o pessoal toma de café da manhã.
0: Cuscuz?
1: Eu gosto demais. É, eu também, assim, não sou a maior conhecedora, não sei explicar muito bem, mas é muito gostoso. Meu padrinho é de Pernambuco.
0: Ah.
1: E aí, quando eu vou pra Brasília, ele mora em Brasília. Quando eu vou pra Brasília, aí ele faz um cuscuz também, que ele sabe que eu gosto. Aí
0: Boa. É
1: bom, vou trazer pra você.
0: Claro,
1: um dia.
0: Eu quero experimentar. Intervalo comercial rapidinho, Lolo. Daqui a pouquinho tem mais.
1: Fechou. Na BH, 15 para as 8.
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0: Ferrugem, arrependidaço na BH. Lolo, liberando o par de ingressos para curtir o maior castelo inflável da América Latina no Jump Around do BH Shopping, de 28 de maio a 12 de junho, mas copo exclusivo da BH. Quem ganhou?
1: O Éder, final do telefone 78, ele que é do Caiapós, em Contagem. Olha, muito esse, bem.
0: Que bairro aí eu não conheço, não.
1: Esse aí é novo pra mim também.
0: É novo.
1: Caiapós, em Contagem.
0: Caiapós, ô, Éder, em Contagem.
1: Você tem 5 dias úteis para passar na BHFM, Avenida Raja Gabalha, 3502, quarto andar, de 9 da manhã até as 4 da tarde para retirar o seu prêmio. Não vai perder não, hein, Éder? Vai lá no Jump Around. Muito bem. Celinho Ferrugem tava cantando aí, me dá uma saudade do Rio de Janeiro, menino.
0: Eu?
1: Nossa senhora, ó... Copacabana, onde você anda?
0: Você conhece tudo ali, né?
1: Conheço, graças a Deus. Oh, tô precisando, sabe de quê? Férias.
0: Férias?
1: Tô achando que vem aí, hein?
0: Não, vem não. Vem
1: tô
0: não.
1: Achando que tá chegando,
0: você
1: hein?
0: Você não pode sair de férias.
1: Eu não posso, não só não. Posso como voo.
0: Não, não vai.
1: Mangueira, Portela, não, vamos deixar. Copacabana. Oh, acho que eu vou fazer uma coisa.
0: Ó, quem adentrou os estúdios agora.
1: Olha Menino ele aí.
2: Will. Oi, gente. Boa noite, tudo bem?
1: Oi, Will.
2: Ei, Lolo, você tá linda pra variar, tudo bem com você?
1: Obrigada, Will, tudo ótimo. O Will vai comandar tudo agora aqui com a gente no Pagodinho da BH. Vamos passar o bastão pra ele,
0: Sérgio? Bora, bora.
1: Beijo pra todo mundo, até amanhã, turma, valeu.
0: Valeu.
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1: Fala comigo, BH. Ótima noite pra você. Boa segunda-feira. Venceu a segunda-feira. Vencemos a segunda-feira. Tá no ar no Pagodinho da BH, com o melhor do pagode na próxima hora. Pra você que tá colado em 102.1, no site, aplicativo, Alexa, TV por assinatura. Ó, o importante é tá juntinho com a gente aqui na BH. E vamos ficar juntos nessa próxima hora. Você participa com a gente pelo site bhfm.com.br, também pelo nosso WhatsApp. Tem ele salvo aí já? Salva aí o contatinho da BH, 31992360714. Tamo junto nessa noite. Eu sou o Will e bora, começou no Pagodinho da BH.
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2: Ficou nosso jeito carinhoso. A gente toca de tudo na roda de samba do bom gosto. E é desse jeito que a gente vai, Adriano.

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1: Na BH, tchau. Exalta Samba, tchau e benção. É sobre isso, né? Tchau e benção, gente. Tá aí, ó, no pagodinho da BH, na sua noite de segunda-feira. Tá curtindo a BH de onde? Tá fazendo o que nessa segunda-feira? Conta pra gente.

gente. Queremos aqui a sua interação, sua companhia. Tá ligadinho com a gente? Bom, hein? Bom. E o No Pagodinho segue até as 9 da noite com uma hora com o melhor do pagode aqui na BH. E agora tem ele chegando, Thiaguinho, pela vida inteira.

0: Belo Horizonte, ainda existe amor no mundo. Você que acredita no amor, abre teu braço e canta a frase bonita: amo você. Essa é a tardezinha, BH. Deixa eu ouvir.
1: Vou ligar pra ela e vou dizer:
0: maravilhoso. Mas eu sinto que vocês têm vontade de falar outra coisa. E como nós estamos na tardezinha, que é um pagode democrático, é um pagode de todos.

daqui a pouquinho tem mais no Pagodinho da BH pra você que tá colado com a gente. 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Daqui a pouquinho, estamos de volta com mais no Pagodinho da BH. BH 828.

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1: BH 8:30.
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0: Pagodinho da BH na sua noite de segunda-feira. Tá curtindo a BH de onde? Vem junto com a gente. A gente segue com muito pagode nessa noite pra você. Assim, agora tem Sorriso Maroto com a Glória Groove. Mulher nos olhos, futuro prometido. Tô prometido e não tem perdão.
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0: pro sereno, nada pra fazer. Ah, não, você tem sim, tem muita coisa pra fazer, tá? Inclusive, eu via BH o dia todo dia, vem junto com a gente. Esse aí foi o No Pagodinho da BH, terminando muito bem. Essa noite de segunda-feira, mais aqui, não fica triste não, porque amanhã, terça-feira, tem mais No Pagodinho da BH a partir das 8 da noite. Amanhã tem Bruno Márcios com você. Perde não, tá? Fica colado aqui no BH, porque sempre tem a melhor programação e os melhores programas, inclusive as melhores promoções também. 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Ó, pra você que tá colado com a gente no FM, vem aí a retransmissão da Voz do Brasil. E pra você que tá no site e aplicativo, a gente segue com uma hora, BH sem parar, direto com muita música pra você. E às 10, todo mundo junto e misturado no Top 10 às 10. Fechou? BH 8h59.
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3: BH 9 em ponto.
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